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0: Chegar logo nessa festa que é pra gente não trombar com aquele povo.
1: Ah, eu não acredito. Gente, não é aquela garota que se acha que tem pai fanfarrão?
2: Isso, vai dar em cima de mim.
0: Ah.
3: Nossa, que show de horror. Meu Deus, olha essas patricinhas chegando. Eu preciso de uma bebida.

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1: Quem gostou da grita?
2: Tyrone!
1: Gustavo Mioto, obrigado, meu irmão.
2: Obrigado, meu irmão.

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0: Beleza, bom dia, Baitá, Barão Léo, Marauí, Itacaré, graças a Deus, Pai Poderoso, obrigado, Senhor. Mais um novo dia, mais uma manhã maravilhosa, mais um começo de final de semana. Ô, Pai, obrigado pela noite, obrigado, meu Pai, por esse dia tão lindo, tão maravilhoso. Eu te agradeço, Paizinho, eu te agradeço, Papai. Muito obrigado por tudo, por mim, pela minha família, meus ouvintes, direção, locutores, comerciantes, comerciários, todos entregues nas tuas mãos, Pai. Tomaste conta de toda a minha família, todos os meus ouvintes, direção, locutores, comerciantes, comerciários, todos, Pai. Dá um final de semana de paz, tranquilidade, saúde, felicidade, né? Porque a gente precisa de muita, muita, muita paz. E Deus tem dado a paz pra gente. Jesus tem dado, o Espírito Santo tem dado a paz para todos nós. 5h24, olha, paneguei, o que é que você está falando de mim aí? Hã? O que é que você está falando de mim aí? Tá bom, pode falar de mim. Fale de mim, fale de mim que eu cheguei cedo hoje, né? Ah, neguei, chegou muito cedo hoje. Ah, bom, tá certo, são 5h quanto aí no teu relógio? Lourdinha, tá acordado, Lourdinha? Toninho Lito também tá acordado. Meu amigo Toninho Lito acorda cedinho, né, Toninho? Toninho Lito, eu não sei se ainda tem um comercialzinho aqui, mas tinha um comercialzinho de Toninho Lito aí. Toninho Lito é irmão de Veinho, rapaz. É da família de Veinho. Toninho Lito aí. Um abraço para você, para a professora esposa dele, né? A professora esposa dele aí. Deixa eu ver quem mais aqui tá acordado. Bora saber quem tá acordadinho, quem acordou 5 horas da manhã. É, nossa querida amiga já acordou cedinho, 10 para as 5, ela já tinha mandado um vídeo para mim, abençoado, né? É, a nossa amiga Lurdinha, ela já tinha mandado aqui o salmo, né? Já tinha mandado para mim, que bom, que maravilha, né? Que maravilha, deixa eu ver aqui. A Tina já está acordada, né, Tina? Está acordadinha, né? Um A da Graça aí, né? Assim, Tina, tá acordadinha. Deixa eu ver aqui mais. Doutor Nereu, tá acordadinho. Quem mais aqui? Léo tá roncando. Léo ronca, gente. Léo ronca, Léo da Telebaia. O homem ronca, que é uma beleza. Eu não sei como a professora Jailda aguenta esse ronco de Léo. Nossa. Ai, oh meu Deus do céu, hoje é sexta-feira, hoje nós vamos vender um bocado de, né? Hoje aí, os mercados vão vir hoje aqui, tem a festa do aniversário do Hiper Pague Menos. Meu amigo Sérgio Bidu disse que vinha, se eu acordar cedo eu vou, viu? Se eu acordar cedo eu vou, viu? Vai pra vir, viu, Sérgio? Se parece que Né vai vir também, se não já foi pra academia, né? Hã? Se não já foi pra academia. Como é que tu sabe assim da vida dos outros? Ela é minha cunhada, porque o rapaz que é casado com ela é meu irmão. É meu irmão. Assim. Eu tenho forró ainda, ninguém. Forró é cultura. Ainda forró não sai de moda mais, não. A rocha não sai de forró, cara.
1: De Aurelino Leal, ao Baitaba, o Rio de Contas,
0: liga. Viu? A música de Maurício ainda, Biscoito, que delícia.
1: Belezas naturais.
0: É bonito, ó. Coisa linda.
1: Com

Viu aí? Com um baitava tempo pra chamar aqui é Maurício, do Biscoito Que Delícia, né? Do supermercado lá do I, do Mix Atacadão. Agora tem uma voz recada. Ó. Não, vai tava. E essa aí? E essa aí? Falta 17 dias!

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1: Alô, bom dia.
2: Bom dia, neguinho. Aqui é o Helder.
1: Ô, Helder. Como é que tá você, Helder? Tudo bem?
2: Rapaz, de bate parabéns aí pro seu amigo que tá fazendo aniversário hoje, meu brother.
1: Ah, Helder, beleza. Vou sim. Tocar na... É uma honra, meu amigo Helder aí do posto Santa Terezinha. Eu mandei a pomada pra sua mãe ontem pro vinho, pro seu irmão, viu? Isso.
2: Valeu, meu.
1: Valeu, mandei
2: pra você. Valeu.
1: Ah, Helder, vamos tocar aqui. O Helder aí faz parte. Valeu. O Helder faz parte da direção do Vitória aí, né? Vitória fez um bocado de convocação, mas não convocou ninguém. Nem que sequer mandou uma ficha pra ninguém do Vitória do Armandão aí. Né? Mas não tô falando com você não, viu, Helder? Tô falando com você não. Nem que já o pessoal de fora, lá do banco, mandou uma ficha pra mim, né? Mas a meu bairro aí me desprezou. Aí desprezou o craque Neguei. Gol. Ontem fiz. Fiz em Aulo Leal. Fiz de Faisqueira. Jogando com um menino novo, né? Então, mas o Vitória do Armandão desprezou Neguei, né? Sequer mandaram um, como é que se diz? Um convite. Né? E ó, quando eu faço aí, eu convido todo mundo para brincar. Né? Mas o Vitória não... O Vitória, já não quero saber do Vitória do Armandão, o Vitória da Bahia, né? Beleza, vai torcer para quem, ninguém? Vou torcer para outro time, mas para o Vitória não vou torcer, não. Beleza, são 6h32, hoje é aniversário de Welton. O Welton, nosso amigo Welton aí, o irmão de vinho. E daqui a pouco nós vamos tocar os parabéns para ele.
3: Bom dia, Negui. Passo o hino de rosa, eu, Negui. Aquele hino bonito.
1: Pronto, eita, esse cara tá apaixonado por rosa, vou lhe dizer, viu, Rosa? Esse cara aí, rapaz, é teu apaixonado. O cara é apaixonado mesmo. Apaixonado mesmo. Cheguei. Nosso amigo Helder. Aí, irmão de parabéns hoje pra você, meu filho. Aniversário de Helder aí.

no seu Elton. Aí, trabalha no posto Santa Terezinha, o Nego. O Nego, gerentão aí do posto Santa Terezinha, Brasil 500, São Marcos, organização Fone.

Parabéns, aniversário do Elton. Aí. Gente boa, bacana ele. Ele é... Aí chega... Ele é gente boa, chega lá no posto, atende a gente bem, rapaz. É o cara, é o cara.

Daniel tá aí. Ah, Pé de Cão tá mandando parabéns para você. Nego do Posto, Santa Terezinha, onde tudo começou, também tá mandando para você, Elton. É isso aí. Como é o nome da sua mãe, Elton? Manda para mim aí o nome da sua mãe, que ela é minha ouvinte, entendeu? E eu quero mandar um abraço aqui para ela. Valeu, valeu, valeu. Ah! Chora não, maninha. Hoje é dia 10, sextou, toma 5h37, receba.

Beleza, beleza, que beleza, amor, não consigo, não consigo. Hoje eu quero mandar um abraço aí pra minha turma lá de Aurelino Leal, né? Deixa eu ver aqui, Neguei, abre aqui, Neguei, sim. Abre aqui, abre a porta pro pessoal entrar. Né, vai vir hoje, né? Hein, né? Fala pra mim. Né, vai vir, ó, ela não mandou o áudio hoje, ela vai vir hoje, sim. Ela vai vir hoje, vai vir ela, vai vir Eduardo, né? Eu quero todo mundo, tô sentindo falta de vocês aqui, o calorzinho. O Elton aí, recebe também os parabéns, viu, Elton? Aí, de quem, Negue? Ah, de domingo, domingo de bispo aí, domingo de bispo, né? Domingo de bispo também parabenizando aí. Ah, tem bolo aí hoje no Zitão, é, tem bolo no Zitão aí. E a gente estamos coladinho aí, deixa um pedacinho de bolo pra mim, viu, Elton? Deixa um pedacinho de bolo pra mim, porque eu quero comer bolo do nosso amigo Elton aí. Gente boa, bacana. Aí do morador aí do Zitão, né? Que trabalha no posto Santa Terezinha, Brasil 500, São Marcos, Maranhão, organização FANIC. Gerente aí retado, negro, gerente negro. Ei, gerentão retado aí. Deixa eu ver o que foi que aconteceu aqui. Sai daqui, rapaz. Que eu não... Ah, a caixa tá cheia. Não, agora parece que limpou. Deixa eu ver. Não, não abriu aqui. Deixa eu ver se abriu. Deixa eu ver se vai abrir por aqui. Sim, aqui. Quero mandar um abraço aí especialmente para o Baba, né? O Baba, realmente o Baba de lá, era o Baba de Dinho, escravo do amor, lá em Aurelino Leal, Baba gostoso, toda quarta-feira, né? Um abraço aí para essa rapaziada toda aí, o escravo do amor, Dinho, o Baba de Dinho, escravo do amor. Esse Baba é gostoso demais, escravo do amor, toda quarta-feira, nosso amigo Dinho. Dinho, manda uma música aí para a gente tocar aqui, pra gente mandar para todo o pessoal do grupo do Baba Escravo do Amor, Dinho Seresteiro, lá de Aurelino Leal. Valeu, Dinho. Um abraço para você, meu irmão. Que Deus te proteja poderosamente a você e a toda a sua família. Deixa eu mandar aqui um abraço aqui para quem? Para China, Roberto, Alexandre aqui? Ah, sim, beleza? E essa turmada boa, viu? Isso, então, vamos soltar.

0: Beleza, é isso mesmo. Eu mesmo fui criado com vovó, né? Era assim mesmo, né? Assim mesmo. Aí juntava tudo ali, os netinhos, filhas, né? Bisnetos. E aí, bora pra casa de vovó, né? E eu morava com minha avó. Aí sempre tava lá, de chegar aquela multidão de gente, filhos, família. E minha avó tinha um tempero que ia fazer um cozido daquele jeitinho gostoso de lamber os dedos, entendeu? E a gente, minha avó, uma Sunilha Maria de Jesus, né? Juntava ali todo mundo ali, bora bater. A gente morava no barraquinho de tal. E ali aquelas reunia todo mundo ali, era bate-papo, era uma conversa, era brincando, as criancinhas brincando, mas é. Mas é, vó. Beijo para todas as vovó. Beijo para vocês, vovó. Mamãe, vovó. Quem tem sua mãe, sua avó, seu pai? É uma. Não é época só de Natal, não. É época final de semana. Aproveite. Aproveite. Eu mesmo me culpo bastante de não curtir minha mãe, né? Assim, sair com ela. Eu me culpo bastante. Falo sempre com minha esposa. Então, aproveite esse tempo de você estar, primeiramente, com Jesus. Você tem que ter tempo para Jesus e tempo para a sua família. Não adianta você com tanta correria do mundo que tudo se acaba. Tudo é passageiro, né? Você tem que ter o tempo para Jesus e para a sua família. E eu me culpo um bocado de não ter essa coisa assim, não tinha experiência. Hoje a gente vê um mundo diferente, mas também fui bem criado e graças a Deus os meus pais... deixou legados aqui, que somos nós, eu e mais dois, quatro irmãos, né? Graças a Deus. Beleza, então, tá certo. Welton, cadê você? Procurando saber aqui o nome da mãe de Welton aí, cadê? Bora ouvir.
1: Beleza, Neguete, não escuto, o nome dela é Dona Elita.
0: Ah, Dona Elita. Dona Elita, um abraço para a senhora, Dona Elita. O Welton, o Vinho, eles mandam sempre o alô da senhora. E eu mandei a sua pomada pro Vinho ontem, viu? A pomada de São Caetano, mandei para a senhora, viu, dona? Um abraço, Welton. Você está aí na escuta, bacana. Esse menino é um menino, um gênio, um cara sensacional. Aniversariando hoje. Hoje tem bolo, hoje tem churrasco. Cadê o Gordinho, Welton? Como é o nome do Gordinho? O Gordinho do Escola do Pai. Mas é a cópia do pai, é a cópia do pai. Deixa eu ver aqui. Neguei, oi, toca uma música aí. Bem apaixonada, que hoje eu estou apaixonado. Peraí. Eu fui na casa da namorada e a namorada disse para mim que cheguei tarde demais. Nossa, peraí, como é que é esse negócio aí? Cheguei tarde demais. Como é que é esse negócio? Chegou tarde demais, por quê? Por que chegou tarde demais? É porque cheguei tarde demais. Ah, sim. Ah, essa música aqui é muito bonita também, ó. Olha o Real Baitaba, ó. É isso aí, é Maurício do Biscoito, que delícia, é o cantor, é. Compositor e cantor. Toca aí, Neguitão, né? Toca aí. Cinco e 52.

Beleza, gostei. Tu gostou? Também gostei. Neguei. Eu quero aquela. Sextou, meu camarada. Aniversário de Uel. Tá aí.

0: Beleza, que bom, hein? Que... Agora nós vamos chorar. Ô, Elton, chama, chama, chama aí. Domingo de Bispo aí. Ele gosta, ele gosta. 5h55, toma.
1: Sandro Lúcio, sucesso.

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0: Rapaz! Ah, Márcio, Márcio, esse aí, gente, esse Marte aí, esse Marte do Hiper Pague Menos, quem faz é Deus em primeiro lugar e o garoto propaganda. E Márcio Costa, esse cara é demais. Você quer divulgar do seu estabelecimento comercial, né? Esse cara me arranjou esse arranjo aí. Botou pra lá. Márcio Costa faz parte da direção aqui da Ubaitaba FM. Grava mesmo, cara, é o cara. Viu? É o cara. 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Esse aqui, ó, ele nem sabia dessa música aqui, a gente foi lá, buscou, elaborou direitinho para poder fazer o melhor para o nosso comércio de Ubaitaba. O comércio de Ubaitaba, como eu sempre digo, Deus em primeiro lugar, minha família e o comércio. Faz parte da minha família esse comércio de Ubaitaba e Olerim Leal.
1: Bom dia, Ubaitaba e Olerim Leal.
0: Duda.
1: Bom dia a todos, esse mundão maravilhoso. Bom dia, meu irmão Neguei. Bom dia, Neguei, meu parceiro Ed. Que Deus te dê um bom dia.
0: Amém, Duda.
1: Proteja você e sua família toda. Mandar um alô para esse povo aqui da Fazenda Noré, Tão em Careca, Baixinho, Aldinho.

0: Aconteceu, Helena, tanto, toda vez que fala aqui, fala do seu nome, é o Duda! Fala, meu amigo, o cantor, é ele, Tony
1: Bom
0: Santino.
1: dia, meu amigo Neguei.
0: Bom dia, Tony
1: Um
0: Santino.
1: forte abraço do seu amigo Tony Santinho, triangueiro, filho da terra, para você e toda a galera massa que curte a fumaça do gongo na 87.9, o Baitaba FM. Um abraço.
0: Beleza, Toninho, você canta muito, o menino é bom, bacana demais. Deixa eu ver, Duda, tá falando aqui comigo. Duda, ela manda um abraço direto pra você. Bora conversar com o nosso locutor, ele, nosso querido Kit do Picolé.
1: Olá, bom dia, meu amigo Neguinho. Tá tudo bem por aí, meu jovem? Tudo na
0: Graças a
1: paz?
0: Deus, graças a Deus.
1: Que espero em Deus que tudo esteja na santa
0: Tá
1: paz do
0: bom,
1: Senhor.
0: graças a
1: Mandar
0: Deus.
1: aqui um bom dia para Elenice, Maria Conceição, Cleuzinha em Nova Canaã, para Cosmina Beleza Cosmético aí, para Cito, também para Joãozinho do Casa Nova, e para todos que estão aí ligadinho na 87.9, com meu amigo Neguei, na fumaça do gongo. Que beleza! Vamos que vamos, meu garoto!
0: Beleza, Kit do Picolé, um abraço. Vou lá em Gandu falar com o filho de Dona Alice, lá em Gandu, irmã de Fernanda. Fala, meu gatinho.
2: Bom dia, Neguei. Bom dia, Neguei. Que Deus abençoe a nossa sexta-feira. Muita paz e alegria. Tudo tranquilo por aqui.
0: Isso, beleza. Mande um abraço pra sua mãezinha, Dona Alice, que eu gosto dela, viu? Dona Alice, Fernanda, também gosto, viu? Eu gosto muito mais dela.
3: Ô, meu amigão, esqueci mesmo. A minha neguinha, Helena, minha nega Helena.
0: Aê!
3: Helena é uma princesa linda.
0: Viu aí, Helena? Viu aí?
3: E pra todo mundo, meu parceiro, velho. Pra você mesmo. Você é uma pessoa de Deus, viu? Falar a
0: Amém,
3: verdade, você
0: amém.
3: é uma pessoa de Deus.
0: Amém, meu irmão.
3: Que Jesus vem cada dia mais abençoar você, meu irmão.
0: Amém, vocês
3: Você traz
0: todos.
3: alegria pra todo mundo nessa área aí, viu?
0: Ok, obrigado,
3: Valeu
0: meu irmão.
3: mesmo. Passa uma música aqui pra Helena aí,
0: Vou
3: de
0: mandar.
3: Amado Batista, qualquer uma dessa aí.
0: Pronto, vou procurar aqui, Duda. Vou procurar aqui, Duda.
1: Bom dia, Neguinho.
0: Fala, Tina.
1: Bom
0: Dia,
1: dia,
0: Tina.
1: do Pai, do Filho e do Espírito Santo, amém. Que
0: Amém.
1: Deus te guie, Deus te abençoe, Neguinho.
0: Amém, meu amor.
1: Desta rádio do Baitaba, Pai nosso que está no céu, santificado. Seja o vosso nome, venha a nós o vosso reino. Seja feita a tua vontade, assim na terra como no céu. O nosso de cada dia, ainda hoje, perdoai a nossa ofensa, assim como nós perdoamos ao nosso devedor, e não deixeis cair em tentação, e livrai-nos, Senhor, do mal. Amém. Ave Maria, cheia de graça, Senhor, convosco, bendita seus olhos, entrar mulher, bendito o fruto do vosso ventre, seja Jesus. Santa Maria, Mãe de Deus, rogai por nós, pecador, agora e na hora de nossa morte. Amém. Em nome do Pai, do Filho, do Espírito Santo, amém. Bom dia, Luciana. Bom dia, Travessa do Céu. E bom dia, Praça da Feira. Bom dia. Na paz do Senhor Jesus, todas minhas colegas, todos meus. Bom dia, Albertinho.
0: Beleza, beleza. Ela manda a oração, ela ora, ela manda a oração. Deixa eu ver aqui. Então vamos tocar, Duda, pra ela, Duda, bora. Então bora, Lena. Duda mandou, Lena. Duda mandou. 6:10.

0: que fez isso, malvado, tirou a música do nosso amigo Duda, malvadão, malvadona, quem foi? Quem foi, Duda, que tirou essa música de você aí, rapaz? Deve ser Léo da Telebahia, Duda, Léo, que eu falei que 5h, eu mandei um alô pra ele, 5h21, e eu disse que ele tava roncando num pé do vidro de professora Jailda, foi, e agora ele tirou a sua música, tirou.
1: José Negueiro, bom dia, bom dia, bom dia. Estou passando para parabenizar minha rainha, minha princesa, minha vida, que está fazendo, completando hoje 86 anos de idade, minha mãe.
0: Oh, que beleza.
1: Né? Parabenizar pelo seu aniversário, que Deus continue abençoando grandemente a vida dela, dando muito mais saúde, paz, alegrias e tudo de bom para ela, viu? Uhum. Eu mando esse alô, é Maria. É Jailda, professora Jailda, Maria Ilza, Marli, Jailson, Tinho e todos os filhos dela, netos, bisnetos, tataranetos, viu?
0: Sim, sim.
1: Parabenizando ela pelo seu aniversário. Tá bom, neguinho?
0: Tá bom, professora Jailda.
1: Uma felicidade para minha mãe que saiu ontem do hospital.
0: Graças
1: a Deus. Mais uma primavera, 36 anos, de vida e saúde.
0: Cadê? Tem mais? Cadê aqui? Cadê? Deixa eu ver aqui. Tem
2: mais... O quê?
0: Vamos tocar pra ela então. Meu Deus, lá vai vir a mãe da professora Jair. Ah, mãezinha. Oh, ela vai viver muito. A sua mãe vai viver muito, professora Jair. No nome do Senhor Jesus.

0: outro parabéns, né? Deus, para meu filho, João Bruno, que mora em São Paulo, que Deus abençoe grandemente a vida dele.
1: Cadê?
0: Quero mandar outro parabéns, né? Deus, para meu filho, João Bruno,
1: Joãozinho,
0: que mora em São Paulo, que Deus abençoe grandemente a vida dele, que ele continue sendo assim, guerreiro, trabalhador, honesto, e que Deus dê muitos e muitos anos de vida e saúde para ele criar a filha dele, viu?
1: Verdade.
0: E muitas alegrias na vida dele. E dizer a ele que eu amo muito, viu, Júnior? Você é o meu filho do coração, que eu amo demais, demais mesmo. Beijão, viu? E aproveita que o dia é todo seu.
1: Pronto, Júnior, mãe de professora Jailda, filho.

0: dizendo. Tá tocando o paredão.
1: Beleza, essa rádio é boa demais, né? Vocês, agora nosso amigo, quem é, pai? Domingo de Bispo aí, ó lá, ó, vai comer o bolo aí de Welton aí, ó.
2: Bom dia, meu amigo Neguei, uma boa sexta-feira pra nós aí. E aí, rapaz, que foi que esse Robson passou aí pra mim, rapaz? Foi algum forró? Foi um forró,
1: que passou pra você, viu? Deixa eu ver aqui, Neguei, por favor, tá disparado na pesquisa você, Neguei. Não quero não, não gosto de pesquisa, eu não gosto não, gente. A pesquisa que eu gosto é de Jesus, é ele, toda a honra e toda a glória dele. Eu já sou mídia, não preciso entrar nesse negócio. Esse negócio não é lá, vamos fazer a base. Vamos tocar a música aí, Didi. Para todos os aniversariantes, para Duda, para Neta, agora deixa a Maria Batista cantar, pelo amor de Deus.

0: Aqui a gente bota pra quebrar, viu? Aqui a gente bota pra lá. Vamos falar agora de saúde? Bora falar de saúde. Bora lá, bora lá, bora lá. Bora chamar aqui a nossa querida doutora Priscila. Bom dia.
1: Bom dia, Neguei. 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
0: Beleza, doutora Priscila, lá Rosa, lá no Esquenta Pandeiro. Cadê você, Rosa? Ô, Rosa, no Esquenta Pandeiro.
2: Bom dia, meu amor.
0: Bom dia, minha linda.
2: Como é que vai você?
0: Tô bem, minha
2: Priscila. Muito bem.
0: Bem, graças a Deus.
2: E aí, deu a chuvinha? Olha, dormiu mais um pouquinho depois da chuva. Depois...
0: Nossa, que bom.
2: Ah, sim. Namorou depois da chuva. Aí tá tudo contente, Rosa. Aí agora, tá só esperando a chuva passar por muita ralha. Aí quando chega lá, e vai olhar e lembrar de Rosa.
0: Pronto.
2: Botar minha música. Botar minha pomada pra ele trazer. E me dizer que dia vai trazer. E dar lembrança, turma, não esqueça comigo. Aí, acorda todo mundo aí.
0: Sim, dona Rosa.
2: A Rua da Saudade. Acorda a Sônia, acorda. Florinda. Tá, já comi a galinha. E. Tô aqui também.
0: Graças a Deus.
2: Da turma do escorrega. Graças a Deus, estou bem. A esposa está bem.
0: Bem,
2: glória a Deus.
0: Isso, dona Rosa.
2: Deus que dá um bom dia.
0: Amém, mamãe.
2: Com a chuvinha dessa, hein?
0: Opa!
2: Dá vontade de ficar deitado de lá um pouquinho, hein? Glória. Muito obrigado.
0: Nada, dona
2: Rosa. A minha música.
0: Sim, senhora. Estou procurando ela aqui, viu, Rosinha? Tô procurando sua musiquinha. Dona Rosa do Esquenta Pandeiro, do ovo. Ela me deu uma dúzia de ovo, rapaz. Que beleza. É ovo ou ovos, né? Bom, aí passou agora demais, é demais de ovos, né? Me deu uma dúzia aí, então realmente ficou... Eu fiquei apaixonado pelo seu ovo, Dona Rosa.
3: Bom dia, Miguel.
0: Bom dia, Dona.
3: Bom dia também aí pra Kiki do Picolé.
0: Bom dia, minha patroa.
3: Bom dia também aí pra Negão.
0: Sim, senhora.
3: Pra... as duas Silvanas.
0: Sim, sim.
3: Maria aqui do Armandão.
0: Sim, senhora.
3: Anjinete Chita.
0: Sim, sim.
3: Minha família. E também pra Naí. Neguinho, coloca aquela música linda aí, Neguinho, maravilhosa.
0: A qual,
3: só meu? Você sabe tocar aí.
0: Uhum.
3: Coloque aí pra mim, Elis Regina, como nossos pais.
0: Amo.
3: Deus abençoe, tenha um ótimo dia pra todos nós.
0: Pra senhora também, que Deus abençoe, a senhora abençoe, maravilhosa também, viu? A esposa aí do meu amigo Sete Cô. Deixa eu ver, tem mais áudio aqui. Tem de Léo. Léo, fala.
4: Meu carequinha. A Subora está dando os parabéns para ele aí.
0: Isso.
4: E levar para ele lá em São Paulo, lá. Viu? Laura aí. Aquela mesa de parabéns, viu, Lili?
0: Sim, meu.
4: Parabéns, sendo meu filho aqui, do Trabujinho e Maurinho, minha sala também.
0: Certo, certo.
4: Maurinho, minha sala, está tendo dado uma noite também.
0: Lira, parabéns.
4: Aí você passa aí, meu amor, para ele, Juninho, em São Paulo.
0: Sim.
4: Viu? Meu filho Júnior. Aí você manda aí.
0: Bem, graças a Deus. Alô, meu amigo Júnior aí, filho aí, do meu querido Léo, é isso também, da minha querida professora Jailda, parabéns para você, que Deus lhe dê saúde e felicidade, muitos e muitos anos para você, que parabeniza seu pai, Léo, e sua mãe, professora Jailda, e todos também, a sua vovó que está aniversariando hoje, parabéns, a turmada toda hoje aí, completando idade nova, Júnior aí, o filho de Léo, mas professora Jailda, a mãe da professora Jailda, que beleza, cadê a festa, neguei? Cadê a festa desse povo? Cadê? Cadê a festa?

0: toda ela, Baitoba FM, aqui em todo momento, graças a Deus, a audiência aqui é estourada, graças ao Pai, ao Filho, ao Espírito Santo e a vocês, ouvintes.
1: Bom dia, meu amigo, bom dia, Deus abençoe.
0: Opa, ele, ó.
1: Bom dia, meus todos.
0: Amém, Ramos.
1: Um abração pro meu amigo Léo, aqui no Telebahia, te ouvindo também.
0: Beleza, meu amigo Ramos, eletricista, um abraço para você. Meu amigo Negão, bom dia.
1: Oi, Neguei, bom dia. Neguei, bom dia para todos que curtem com massa. Tá bom, Neguei?
0: Tá bom, Neguei.
1: Botar a música, você tocar pra gente, Neguei. Oi, Neguei.
0: Oi.
1: A moça pediu uma música aí, eu não nem vi qual foi o cantor. Pode me explicar aí, por favor?
0: Vou procurar aqui, dona Elis Regina, deixa eu ver aqui. Deixa eu ver se eu acho ela aqui. Mãe da... Ah, sim, achei. Aqui, deixa eu ver aqui, mandando aqui para Negão o que foi que aconteceu. Quero mandar um abraço aí para minha amiga Maria. Maria, viu? Maria, mora onde, Neguei? Maria. Maria, viu? Ela mora aí no bairro Maria Olímpia, né? Maria aí, que mora de frente aí à oficina de bug, né? A oficina de bug, né? Nosso chapista aí. Lia, um abraço para você. Mulher guerreira, viu, velho? Predeira, ajudante de predeira. É, faz o trabalho. É, essa mulher, vou te dizer, viu? Vocês estão de parabéns aí. Um abraço aí pra você. Cadê? Onde foi? Eu ia buscar quem aqui? Ah, sim, rapaz. Deixa eu ver aqui. Neguei, por favor, não deixe de mandar um abraço pra dona... É, quem? Ah, sim, dona Emília, da Fazenda. Dona Emília! Dona Emília, da Casa do Campos, Carlos, também todo o pessoal. Bigodinho! Quem mais? Ah, sim, e Zé da Laje e Carla também, viu? Volto já.
2: Tudo pra fazer rosário, relógio trabalha tanto e nunca recebeu salário. João de Barro.
0: Sim, voltando a dizer, é, mandando esse abraço todo pra essa turma. 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
0: Beleza, minha amiga Leia. 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Aê, Leia, Eduardo, um abraço pra você, pra Leia, pra todo o pessoal, pra Dona Dia, pra meu amigo Rondinelli. Um abraço aí pra você, neguinho. Neguinho, eu quero entrar na bagaceira. Peraí, peraí.

0: Beleza, pessoal. Ô, neguinho, oi. Neguinho, ó. Deixa eu sentar, deixa eu sentar. Ó, oh, mandando aquele abração aqui. Ô, ô, Simininha. Ei,
1: mas vai me pedir.
0: Toma aí. Olha, são 6h41. Cadê? Eu quero mais promoção aqui. Quero mais promoção, cadê? Quero mais promoção, quero mais promoção. 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

Nosso aniversariante! É isso, Elton, Júnior, a mãe de professora Jailda.

Saudade. Essa é pra você, o baita violão. O cara é quem? O cara é quem? Toma. Agora está. Toma. Sai da frente que vai o baita, meu filho.

0: Beleza, beleza, os áudios não param, a audiência. Graças a Deus, esse povo lindo.
1: Bom dia, meu Deus.
0: Bom dia.
1: Bom dia, minha linda. Para você, para toda a sua família, para todos os ouvintes, o Baitá, Barulá, Rojão.
0: Sim, sim.
1: Para toda a minha família, meu Deus. Para todo o pessoal aqui da Rojão, Pedro da Maçã.
0: Ótimo, que beleza.
1: Um beijão para a Maí e para todos que estão ouvindo.
0: Sim, sim.
1: Tá, meu Deus.
0: Tá bem, meu amor. A pequena Notável, cadê o nome da sua mãe? Cadê o nome dela?
1: Olha, meu Deus, Maria pediu pra você dar um oi pra ela, que ela perdeu o seu contato.
0: Pronto, vou dar. Ô, pequena Notável, manda o nome da sua mãe pra mim, a sua bonequinha, viu? Que é gente muito boa, pra mim falar o nome dela aqui, viu? Cadê?
2: Bom dia, meu amigo. E aí,
0: cara? Beleza, tudo bom, minha amiga? Como é que tá a senhora, tudo beleza? Tudo sob controle, tudo 12 por 8 aí. Tá aqui, deixa eu ver aqui. Aí.
1: Ô, neguinho, é Estelina Santana.
0: Dona Estelina.
1: Minha mãezinha.
0: Isso, ô, dona Estelina. Beijo pra senhora, dona Estelina Santana. A mãe da pequena Notável, aquele abraço pra senhora. Fala, Naí. Bom dia, Naí.
3: Oi, meu amigo neguinho.
0: Bom dia.
3: Bom dia. Uma boa sexta-feira pra nós todos, que Deus livre nós de todo mal ruim.
0: Amém, minha
3: todo filha. Mal ruim é caído por terra em nome de Jesus.
0: Amém.
3: Vou mandar um alô pra seus ouvintes e todos meus amigos. Tá bom, neguinho? Passa essa música aí pra nós. Tá bom, neguinho?
0: Agora, se der tempo, eu passei, não der, não dá pra passar, não. Meu amigo Ney, já mandou a promoção, Ney? Se não mandou, mande logo. Beleza, falta 2, 3, 4, 5 minutos. E meu amigo Cito já tá aqui, deixa pra fazer badalar a promoção. Cadê aqui? Deixa eu ver aqui, neguei. Oi, bom dia, tudo bom, tudo beleza?
4: Ei, um abraço, querido, um abraço a todos aí também acompanhando o seu programa.
0: Beleza, meu querido, aqui, mandando aqui também nossa amiga.
1: Gostou da música, né, amei?
0: Bom, toquei duas vezes, tu viu? Música da Baitaba e El Leal, gostei, meu amor. Gostei, minha amiga. Cremilda, cadê você? Deixa eu ver aqui, deixa eu ver por cá. Neguei, por favor, mande um abraço para essa turma. Bom, meu amigo Cito, deixa eu ver aqui, já está preparado aí para falar, deixa eu ver aqui, meu amigo, que aqui nós finaliza com o Cito. Deixa eu mandar aqui um abraço para quem? Portinha, um abraço aí para Gessé da Fazenda Buri. Deixa eu ver aqui, neguei, por favor, bora.
5: A esposa tá esperando o hino dela e você não passou ainda, viu, neguei? Tá devendo na roda.
0: Ô, Rosa, seu hino só amanhã agora, minha filha, viu? Seu hino só amanhã, cadê? Cadê? Soltou aí, né, o áudio? Bora! Cadê aqui, neguei, por favor, mande um abraço aqui pra... Gessé, nós temos 2 horas de relógio pra fazer a programação, né? 2 horas, hoje eu cheguei 5 horas, hoje, pra fazer a programação, né? Já mandou a promoção dela 5h40... Não, 5h40 não, né? Mandou 5 horas da manhã aqui, ó. 5 já foi tocado. Quem foi mais aqui? É, Gessé já foi tocado. Cadê? Manda pra cá. Cadê aqui? Já saiu. Deixa eu ver aqui, neguei. Oi. Tu já tem a data de quê? Do sorteio do comércio. O pessoal da CDL deu um domingo, sexta-feira, vem pra cá, né? Deixa eu ver aqui. Neguei, Vitória joga sábado. Tá bom. Aqui, neguei. Oi, tudo bom? Estamos aqui em Ibirapitanga, neguei. Te ouvindo. Como é bom essa programação. Beleza, aqui numa fazenda que chama... Ah, certo. Aqui entendi. E o pessoal aqui tá jogando duro aqui. O Baba de Cristo. Tá 0x0. Cadê aqui? Aqui já mandou. Fala, meu amigo Nê. Bom dia, meu amigo Nê.
6: Bom dia, meu garoto neguei. 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
0: Beleza, meu amigo Ney, um abraço para você, é isso aí. Mande cedo as promoções para não ficar ninguém, né? Tá todo mundo mandando aqui, já mandaram. Meu amigo, Cito, hoje só você pode falar a letra que é da promoção. Bom dia, Cito.
7: Rasga preço.
0: Rasga. Pronto, Arguino. Cito, bom dia, Cito.
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0: Tava com saudade de você, viu?
7: Tava com saudade de você também. Mas a correria, neguinho, tá tão grande.
0: É verdade.
7: Mas assim, eu gosto da correria tá grande, porque a gente tá trabalhando, tá tendo, né? Tá concluindo nossos projetos, né?
0: Verdade, meu amor.
7: A gente tem projeto, a gente tem que concluir, né?
0: É verdade.
7: Porque com certeza, e se Deus permitir, eu estou com 61 anos... Parabéns. E acredito que daqui a 4 anos nosso amigo aqui se aposenta de mercado, viu? Estou pedindo a Deus que Eric se consolide aí no comércio e que eu possa, dessa fase de mercado, eu vou partir para as fazendas agora. Trabalhar menos, né, Neguinho? Porque a vida é curta.
0: É curta.
7: E depois dos 60 ela chega logo.
0: Ela chega.
7: Quem pensar que vai viver para a vida toda, está enganado.
0: Está enganado.
7: É como diz aquele que morreu: quem fez, fez. Quem não fez, não adianta correr atrás. É sexta-feira hoje.
0: Quem viu, viu.
7: Quem não viu, não vai ver mais. 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
0: Esse Cito é uma figura. Um abraço, pessoal. Quero mandar um abraço aí pro pessoal do bairro Maria Olímpia. A senhora que mandou o áudio aí agora. Um abraço pra senhora, pra toda a sua família. Que Deus abençoe a todos. Bom final de semana e até amanhã, se Deus quiser. Fica com Deus. Valeu, garoto.
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tudo bem? Tudo bem, agora são 7 horas e 10 minutos no horário de Brasília. São 7 horas e 10 minutos. Muito bom dia para você, meu amigo. Muito bom dia para você, minha amiga. A você que acompanha a nossa programação na manhã de hoje. Hoje é sexta-feira, dia 10 de julho do ano de 2026. É isso mesmo. Hoje é sexta-feira, dia 10 de julho do ano de 2026. A graça de Deus nos alcança mais um dia. Que bom, não é? A graça de Deus nos alcança mais uma vez. É com a graça de Deus que eu estou tendo a oportunidade e a possibilidade de falar com você neste momento. E é bom que a gente reconheça que somos resultado da graça de Deus. Somos o fruto da graça de Deus. O que seria de nós? O que seria de mim? O que seria de você? Se não fosse a graça de Deus. Tudo aquilo que Deus nos dá de graça. Inclusive, essa semana eu já pontuei aqui algumas coisas que recebemos da graça de Deus.

0: O ar que respiramos, quanto custa? Esse ar que você respira agora, que enche seus pulmões, lhe custa quanto? A água que corre nos rios e que consequentemente vem às nossas casas, a Embasa pode até cobrar, mas no rio é de graça. Deus nos dá este bem de graça. A luz do sol que acordou hoje cedo, iluminando todo o seu dia, quanto lhe custa? O amanhecer que Deus nos dá. Já pensou se hoje não tivesse amanhecido o dia? Você já pensou se hoje o sol não levantasse? A família que você tem, quanto lhe custa? Seus filhos, sua esposa, seu esposo, seus irmãos. Talvez você não se dê conta o quanto é importante as pessoas que estão ao seu redor, ao seu lado. Quanto custa tê-la ao seu lado? Tudo isso Deus nos dá. Tudo isso Deus coloca em nossas vidas. E tantas outras coisas. Tantas outras coisas. A saúde. A sua saúde. Sem saúde você não é nada. Recentemente alguém me disse o seguinte: Ivanildo, se a única coisa que alguém tem para reclamar é a falta de dinheiro, se a única coisa que você tem para reclamar é porque não tem dinheiro, você não sabe o que é não ter saúde. Eu parei assim, refleti naquilo que eu escutei, quando alguém me disse: se a única coisa que você tem para reclamar é não ter dinheiro, não queira reclamar por não ter saúde. Eu parei, pensei e falei: oh meu Deus, é verdade. Eu tenho saúde, graças a Deus. Tenho amigos, tenho família. Tenho o que comer, tenho onde dormir. Tenho uma casa para colocar a cabeça debaixo. Eu tenho tanta coisa. E eu ainda reclamo, né? Que a gente possa, nesta sexta-feira, encerrando a semana, agradecer a Deus por mais uma semana, por mais um dia, pelo pão de cada dia, pela saúde, pelos amigos, pela família. Que a gente possa ser grato, que a gente possa desenvolver em nós o hábito de agradecer muito mais do que o de reclamar. Que você possa, nesta sexta-feira, nesta semana que se encerra, neste final de semana que se inicia, olhar para os céus, erguer os olhos, erguer as mãos e dizer: muito obrigado, meu Deus, por mais uma semana. Muito obrigado, meu Deus, por mais um final de semana que está começando. Bom dia, meu amigo.
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0: Tudo bem, vamos aos destaques desta edição. Olha, a jovem é baleada, tenta se esconder em armário, mas morreu após a casa ser invadida aqui na Bahia. A chance do El Niño ser mais forte no final de 2026 chegou a 81%. Um homem é condenado a mais de 14 anos de prisão por matar irmãos durante festa aqui na Bahia. Deputado estadual Binho Galinha foi condenado a mais de 30 anos de prisão. Essas e outras notícias aqui, a partir de agora, porque tem previsão do tempo, tem participação do repórter J. Mello e tem as melhores promoções para você ficar sabendo na edição de hoje. Bom dia!

0: Tudo bem, 7:16 pelo horário de Brasília. São 7:16. Chamaram o repórter Jota Mello. Tá na linha para falar comigo agora e para falar com você também. Alô, Jota, bom dia.
1: Sexta-feira, 10 de julho, Jota Mello voltando direto da redação, fechando mais uma semana com informações para o programa jornalístico Café com Notícia com Ivanildo Conceição. 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Uma criança de 8 anos de idade sofreu um grave ferimento na mão após um acidente com fogo de artifício na noite desta quarta-feira, dia 8 de julho, na Avenida Francisco Xavier, na cidade de Ubatã. Segundo apurou o Ubatã Notícia, o artefato havia sido aceso, mas não explodiu de imediato, gerando a suspeita de que teria falhado. Momentos depois, a criança teria pegado fogo de artifício e acabou explodindo em sua mão, provocando ferimento grave. A vítima foi socorrida e levada inicialmente ao Hospital César Monteiro Pirajá, em Ubatã. Em seguida, devido à gravidade do caso, foi transferida para o Hospital de Base Luiz Eduardo Magalhães, em Itabuna. De acordo com as informações de populares, o ferimento causado pela explosão é considerado de gravidade. Não há, até o momento, novas informações sobre o estado de saúde da criança. A cidade de Ubatã volta a ganhar, a cidade de Baitaba volta a ganhar destaque no cenário audiovisual com o lançamento do filme Brincando com Fogo, dia 19, às 19 horas, o novo trabalho do cineasta Jota Mello no Espaço Cultural Tabocas Bar. A produção foi inteiramente gravada no município e reúne um grande elenco, valorizando talentos e fortalecendo a cultura cinematográfica da região. Com 40 minutos de duração, o filme promete emocionar o público com uma história envolvente e uma produção cuidadosamente desenvolvida. A obra representa mais um importante capítulo na carreira do cineasta, que já assina o roteiro e a direção do projeto. Brincando com Fogo é o 12º filme do escritor e rodado na região, consolidando a trajetória como um dos principais incentivadores do cinema independente. A expectativa é de que o lançamento desperte o interesse do público e fortaleça ainda mais o audiovisual produzindo em Ubatã, reafirmando o potencial artístico e cultural da nossa cidade. O apoio é da Prefeitura Municipal e comerciantes local. No HSVP, Hospital de Ubatã, por ali, a equipe já está toda pronta. Desde cedo, eles já estão aí trabalhando em prol da saúde das pessoas. No HGAL de Aurelino Leal, por ali também, técnicos, enfermeiros, médicos e auxiliares já se movimentam desde as 7 horas da manhã. O Serviço de Atendimento Móvel de Urgência de Ubatã, que é o SAMU, com a coordenadora Débora e sua equipe, já está atendendo pelo 192. E pelo 192 também já atende a SAMU de Aurelino Leal, aí com toda a sua equipe à disposição da comunidade. A Balsa Vedete hoje está com Daniel e Nego até às 14 horas. A Balsa Santa Luzia, que funciona das 6 da manhã até às 22, está com Vinícius, Guga, Edmilson e João. O serviço de táxis e mototáxis já está funcionando também. Quem quiser pegar aí nas duas cidades não vai encontrar nenhum problema. Canoeiros fazem seus trajetos corriqueiros por sobre Rio das Pontas. Terminal rodoviário, para quem vai embarcar ou desembarcar, aí o terminal está totalmente também liberado. Lixeiro, lanchonete, taxista, banheiros, tudo funciona ali a tempo e a hora. Policiais militares rondam as duas cidades, subordinados à 61ª Companhia Independente da Polícia Militar de Ubatã, e estão aí tentando apaziguar aí as duas cidades. E eu vou ficando por aqui, Vanildo. Eu tenho informações até o momento. Se acontecer algum fato relevante chegar até a nossa redação, eu volto ainda nesta edição, sexta-feira. Não chegando, já vou deixando aí um ótimo final de semana para você, para os nossos ouvintes, e a gente retorna, se Deus quiser, na segunda-feira.

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2: Tudo bem? Agora são 7 horas e 22 minutos no horário de Brasília. São 7 horas e 22 minutos agora. Vamos saber a previsão do tempo para hoje, sexta-feira. Primeiro dia da festa de Aurelino Leal, o Poiri Forró. Pois é, você tá curioso para saber. E aí, Ivanildo, neste primeiro dia de festa, como é que vai ficar o tempo? Vai dar para sair? Vai ter que levar guarda-chuva? Como é que vai ser a noite no momento da festa? Ah, tudo isso a gente atualiza para você a partir de agora, tá bom? Eu quero aproveitar aqui por falar em Aurelino Leal e mandar um forte abraço para Rock, ouvinte assíduo da gente, ele que liga o rádio todas as manhãs para acompanhar a nossa programação, para acompanhar o nosso Café com Notícias. Ele certamente vai à festa hoje e tá curioso para saber, vai precisar levar capa de chuva? Vai ter que levar guarda-chuva? O tempo vai tá bom? Vai dar para beber aquela Heineken gelada e ficar numa boa e curtir a noite? Olha, Rock, vai sim, viu? A previsão do tempo para hoje, segundo a agência Clima Tempo, é a seguinte: teremos um dia de sol e com pancadas de chuva só agora durante o dia, viu? Mas aquela pancada de chuva leve. À noite tem muitas nuvens, mas o tempo vai ficar firme e não há possibilidade de chuva à noite no momento da festa, tá bom? Então, para você que está querendo curtir a primeira noite do Poiri Forró, pode ficar tranquilo, porque hoje tem Devinho Novaes, hoje tem Batista Lima, hoje tem Léo do Estaca Zero, hoje tem Binho Alves. A programação está recheada e você vai poder curtir a primeira noite do Poiri Forró numa boa, tá bom? Valeu, Rock, forte abraço pra você, obrigado pelo carinho. Mantenha a sintonia.

0: Tudo bem, agora são 7 horas e 24 minutos. 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Forte abraço a toda a turminha acompanhando a nossa programação. A nossa presidente Valdira, forte abraço.
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0: 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Forte abraço!
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0: Quem também acompanha a nossa programação na manhã de hoje é a Dona Marinalva, a Dona Nenga, aqui no Alto da Bela Vista. Tem também seu Messias e a Dona Áurea. Forte abraço a todos vocês acompanhando a nossa programação aqui na Liberdade, tá bom? Alô, Dona Marinalva. Alô, seu Messias. Alô, Dona Áurea. Forte abraço a todos vocês. Obrigado, Rádio Ligado, acompanhando a nossa programação desde cedo. Acerte seu relógio, 7h26 agora. Olha, minha gente, o deputado estadual Binho Galinha foi condenado a 30 anos de prisão. Cadeia para os poderosos também, né? Olha, o deputado estadual pela Bahia, Kleber Christian Escolano de Almeida, conhecido como Binho Galinha, ele foi condenado a mais de 26 anos de prisão. A sentença foi expedida ontem, quinta-feira, dia 9, pela comarca de Feira de Santana, no interior da Bahia. Binho foi condenado a 10 anos e 6 meses de detenção, além de precisar efetuar o pagamento de 105 dias multa por posse de arma de fogo em desacordo com determinação legal. O deputado também foi sentenciado por posse de arma de fogo com sinal de identificação adulterado, crime pelo qual recebeu pena de 26 anos e 3 meses de reclusão. Além de 105 dias multa em regime inicial fechado. O valor do dia multa equivale a um terço do salário mínimo vigente na época da prisão. Em nota, o advogado de defesa de Binho Galinha, Gamil Fopel, afirmou que o parlamentar é inocente, disse que o réu recebeu a sentença com absoluta serenidade e com a tranquilidade de quem confia na correção do resultado pelas instâncias superiores, e ressaltou que a decisão não altera a elegibilidade do deputado, que permanece no exercício do mandato e de seus direitos políticos. Segundo a defesa, as armas encontradas com o deputado estão devidamente registradas e declaradas e, abre aspas, a sentença converteu questões de mera irregularidade documental e de local de guarda em condenação criminal, fecha aspas. A defesa também classificou a sentença como desproporcional e informou que irá recorrer da decisão. Tá aí, então, saiu a condenação para o deputado estadual pela Bahia, que foi condenado, segundo a matéria, a 30 anos de prisão. Mas a matéria diz também que ele continua exercendo a função de parlamentar como deputado estadual. Vamos aguardar as cenas dos próximos capítulos.

Olha, minha gente, por falar em condenação, um homem foi condenado a 14 anos de prisão por matar irmãos durante festa aqui na Bahia. Trazer essa informação para você, porque às vezes a gente tem a sensação de que a impunidade impera, né? Mas a justiça também acontece. Um homem foi condenado a 14 anos e 4 meses de prisão pelo assassinato de 2 irmãos durante uma festa popular em Barrocas, cidade a 89 quilômetros de Feira de Santana. O crime aconteceu em 2018. A informação da condenação foi divulgada pelo Ministério Público da Bahia na quarta-feira, dia 8. Segundo o Ministério Público, Vasnide Rocha Lopes foi condenado, culpado pelo duplo homicídio qualificado de Jackson Santos de Jesus e Geilton Santos de Jesus. O julgamento foi realizado pelo Tribunal do Júri da Comarca de Serrinha no último dia 1º. Conforme a denúncia, o crime aconteceu por volta das 20 horas do dia 24 de junho de 2018, durante uma festa no povoado do Rosário, na zona rural de Barrocas.

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0: Tudo bem, 7h36 agora, 7h36 pelo horário de Brasília. Forte abraço para a dona Edinalva, acompanhando a nossa programação também, né? A irmã da dona Marinalva, aqui acompanha a nossa programação todos os dias, aqui na Bela Vista, no alto da Bela Vista, né? Alô, dona Edinalva, forte abraço para a senhora. Eu sei, o rádio tá ligado. Forte abraço, tá bom? Obrigado pelo carinho também. 7h37, falar com o Cito, tá na linha para falar com a gente. É isso mesmo. 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
0: 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Agora são 7 horas e 41 minutos. Olha aí, Marcos Barroso tá avisando que tem São Pedro em Piabanha na semana que vem e vai ter bate-volta, viu? É isso mesmo, tem Asas Livres, Companhia do Capricho e Cal Love Hits. E você está aí à vontade, né, para ir curtir esse São Pedro em Piabanha? Então tá bom, Marcos Barroso avisa que tem bate-volta e o telefone é o 981-94-7655. É dia 18, a festa do São Pedro de Piabanha, viu? Alô, Piabanha, também ouvindo a gente. Forte abraço, toda a região de Piabanha. Quero mandar um forte abraço aí para a turma da região da Cachoeira Bonita, que também acompanha a nossa programação todos os dias. A você, morador da Cachoeira Bonita, forte abraço. Um abraço para toda a turma da Cachoeira Bonita, que fica com o rádio ligado, acompanhando a nossa programação todos os dias. Um abraço forte para vocês, viu? 7h42. 7h42, bom dia!
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0: É muita gente acompanhando a nossa programação, viu? Coisa boa! Como diz meu amigo Zé Filho, que coisa maravilhosa! Olha só, alô Ivanildo, alô chefe, mande um alô para o pessoal aí. Se for mandar um alô, mande para minha mãe, Dona Lúcia, meus avós, Dona Célia e seu Daniel, e também para a Dona Terezinha. Quem pede o alô é meu querido amigo Wesley. Alô Wesley, bom dia para você. Ele pede um alô para os seus avós, também para sua mãe e para a Dona Terezinha. Para a mãe do Wesley, a Dona Lúcia, um forte abraço. E também para os avós do Wesley, a Dona Célia e o seu Daniel. E também para a Terezinha. Todos no bairro Ipiranga, Aurelino Leal, acompanhando a nossa programação. Aurelino Leal em festa. Alô, Dona Terezinha. Vai dançar um forrozinho, Terezinha? Vai dançar um forrozinho, Dona Terezinha? Eu sei que a senhora gosta de cantar, né? De dançar também, Dona Terezinha? Que bom, né? Dona Terezinha, forte abraço. Dona Lúcia, Dona Célia, seu Daniel, bom dia. Vai ter um licorzinho por aí, não? Então tá bom. 7h43 agora no horário de Brasília.
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0: Quem também acompanha a gente é a Dona Celina, Rua Tiradentes. Alô, Dona Celina. Esquece da gente não, viu, Dona Celina? Forte abraço, um abraço para a Dona Celina, acompanhando a nossa programação na Rua Tiradentes. Vai ver a festa hoje, Dona Celina? Vai ver a decoração, as bandas, né? As fogueiras, os balões, as bandeirolas. A Dona Celina, na Rua Tiradentes, em Aurelino Leal, com rádio ligado, acompanhando a nossa programação. Alô, Dona Celina, bom dia! Alô, Damiana, também! Já Damiana tá no bairro ACM, Aurelino Leal em peso, do São Cosme à Avenida Alonso, acompanhando a nossa programação, passando pelo bairro ACM, meu Deus do céu. Lá na José de Ávila, quem acompanha a gente é Andréia, no Humberto Barbosa Jó, tanta gente boa. Alô Beto, alô Betão, forte abraço para você, meu querido amigo Beto, a sua esposa, também em Aurelino Leal, acompanhando a nossa programação. O Beto vai no Poeri Forró hoje, não é, Beto? Vai ver a festa, vai se alegrar um pouco. É isso mesmo, tem comida, tem bebida, tem música. A gente não pode deixar de aproveitar, né, Betão? Forte abraço pra você, Beto!
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0: Olha, minha gente, vamos falar do El Niño. O mês de julho tá quente, já percebeu? Temperaturas elevadas, meu Deus do céu, viu? E a chance do El Niño ser mais forte no final de 2026 aumentou para 81%. A chance da gente ter um final de ano quente aumentou, mas falar de El Niño não é apenas falar de calor não, viu? O El Niño não é só calor. É também chuvas intensas, tempestades. Olha, minha gente, o El Niño se intensificou e tem até 81% de chance de atingir a categoria muito forte entre outubro e dezembro. Dezembro, olha as enchentes, tá bom? A gente traz a informação para os gestores se programarem, para não dizer depois que o El Niño pegou todo mundo de surpresa, que não sabia que existia a possibilidade de ter calor intenso, de ter chuvas intensas. A gente traz previsão para que você possa se prevenir. Não quer dizer que é precisão, Mas segundo o boletim divulgado na terça-feira, ou melhor, na quinta-feira, ontem, dia 9, pela NOAA, que é uma agência de previsão climática dos Estados Unidos, as informações estão divulgadas na Agência Brasil. Caso a estimativa se confirme, este poderá ser o maior El Niño desde 1950, quando começaram as medições. O fenômeno já vinha sido monitorado, mas ainda havia incertezas sobre a intensidade que poderia alcançar. De acordo com a NOAA, há 97% de chance de o El Niño permanecer ativo até o período entre março e junho de 2027. Em junho, o fenômeno ganhou força e elevou em mais de 1%, ou melhor, de 1 grau centígrado, a temperatura de uma ampla área da superfície do Oceano Pacífico Central e Leste. A agência ressalta que o El Niño mais forte não significa necessariamente eventos climáticos extremos, mas aumenta, tá aí, preste atenção, mas aumenta a probabilidade de tempestades e ondas de calor em várias regiões do planeta. O fenômeno ocorre quando há aquecimento acima da média das águas do Pacífico Equatorial, alterando o regime de chuvas e a circulação dos ventos.

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0: Tudo bem, agora faltando 5 minutos para as 8 da manhã, faltando 5 para as 8. 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
1: 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E desejo um excelente dia, uma excelente sexta-feira. Um beijo no coração de todos que estão ouvindo meu amigo Ivanildo Conceição no Café com Notícia. Forte abraço, meu amigo Ivanildo.
0: Tudo bem, Nen? Forte abraço para você também, Supermercado Santana, bairro Armandão. Olha, minha gente, uma jovem foi baleada, tentou se esconder no armário, mas acabou morrendo após ter a sua casa invadida. É isso mesmo, uma jovem de 18 anos, ela foi baleada, tentou se esconder dentro de um armário, mas morreu após homem invadirem a sua casa, né? A casa onde ela morava, na noite de quinta-feira, dia 8, em Jequiriçá, no Vale do Jequiriçá. Segundo a Polícia Civil, a vítima foi alcançada pelos suspeitos e não resistiu aos ferimentos. A vítima foi identificada como Camila Reis da Silva. O crime aconteceu em uma residência no conjunto habitacional Casas Populares, no bairro de Pindoba. De acordo com as investigações iniciais, homens armados invadiram o imóvel e atiraram contra ela. Após ser atingida, Camila tentou se esconder, mas morreu no interior da residência. Equipes do Serviço de Atendimento Móvel de Urgência SAMU foram acionadas, mas a vítima já estava sem vida quando os socorristas chegaram. Policiais militares isolaram a área até a chegada do Departamento de Polícia Técnica, responsável pela perícia e remoção do corpo. A Delegacia Territorial de Jequiriçá investiga o caso. Segundo a Polícia Civil, diligências e oitivas estão em andamento para identificar os autores do crime e esclarecer a motivação.

0: 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Bom dia. 8:01, são 8:01. Tudo pronto em Aurelino, Zé? Festão hoje, hein? A partir das 9:30 da noite, tem Léo Estaca Zero, tem também Batista... Volta. 19:30. Opa, conferindo aqui, 19:30. Pronto, vamos lá. 19:30 tem Júnior Testa aqui, rapaz. Eu tenho tudo aqui, ó. Vamos lá. Tá aqui, 19:30, Júnior Teles, aí tem às 9:30, não é isso? Léo Estaca Zero, às 23 horas tem Dingo Moraes, não é isso? E aí na sequência tem Devinho Novaes, na sequência tem Binho Alves, tá aí ó, as atrações da noite de hoje, Júnior Teles, Dingo Moraes, Léo Estaca Zero, Batista Lima, Devinho Novaes e Binho Alves. Super noite hoje no Poiri Forró em Aurelino Leal. Todo mundo convidado. Hoje, amanhã e domingo tem festa em Aurelino Leal. E bora curtir, tá bom? São 8:03 pelo horário de Brasília. São 8:03. Fico por aqui, prometo voltar. Ou melhor, na segunda-feira, né? A partir das 7:00 da manhã. Tenham todos um bom dia, um bom final de semana. E até segunda, se Deus quiser. Tchau, tchau.
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2: Sextou. Pois é, dia oficial, né? Dia oficial do fim de semana, aquele preparativo que a gente fica naquela expectativa durante a semana, né? Durante a correria. E é claro, né? Retro Hits, daquele jeito bem sexta-feira pra você,

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Bom, gente, Retro Hits vai ficando por aqui. Obrigado a você que nos acompanhou aí de casa, no trabalho, na estrada. Tamo junto aí, com certeza. Um excelente fim de semana pra você. Um abraço do seu amigo Ariel Dávila. E semana que vem estamos aí daquele jeito diferenciado.

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0: Obrigado, Goiânia! Obrigado, gente! Obrigado, Goiânia! Valeu, Brasil! Obrigado, gente, coração, muito obrigado.
1: Obrigado, gente!
0: Que Deus nos abençoe.
1: Amém.
0: Simbora.
2: Vem dançar com a Hannah.

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ligado com a gente. Valeu pelo carinho, valeu pela sintonia aqui no seu show da manhã, na apresentação. Manda Vieira levando, tocando muita música, muita coisa boa pra vocês. Bom dia!

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4: Felipe Araújo, de um jeito um tanto quanto diferente. Mais ou menos assim, ó.

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0: 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Você ligado com a gente, bom dia!

exatamente 11 horas. Você ligado com a gente? Bom dia. Olha, a gente tem um comunicado para vocês. IPTU 2026 já está disponível em Ubaitaba. Contribuintes podem garantir 10% de desconto na cota única até 28 de setembro ou parcelar o valor até 3 vezes sem desconto. A Prefeitura de Ubaitaba informa que o IPTU 2026 já está disponível para pagamento. Os contribuintes que optarem pela cota única terão 10% de desconto até o dia 28 de setembro. Também será possível realizar o pagamento em 3 parcelas sem desconto, com vencimentos 28 dos 9, 28 dos 10 e 27 dos 11, tá bom? Para atendimento e mais informações, a população deve procurar o setor de tributos das 8 às 14 horas. Manter o IPTU em dia contribui para a realização de investimentos e melhorias nos serviços públicos do município. Aí, comunicado da Prefeitura de Ubaitaba para toda a população. Quem assina aqui, anota, é a Diretoria de Tributos. Você que está ligado com a gente, bom dia na sua Ubaitaba FM.

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0: Muito obrigado.
1: Valeu.
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11h36, 11h36, olha gente, dia 13 de julho, isso mesmo, a vacinação antirrábica começa no dia 13 de julho em Ubaitaba. Bora proteger os entes, os cães e gatos aí, né, você já sabe, contra a raiva. A Prefeitura de Ubaitaba, por meio da Secretaria Municipal de Saúde, inicia no dia 13 de julho a campanha de vacinação antirrábica para cães e gatos. A imunização é fundamental para proteger os animais e contribuir para a prevenção da raiva, uma doença grave que também pode ser transmitida aos seres humanos. E a raiva, você sabe que mata, né? Essa doença aí. Os tutores devem acompanhar as redes sociais oficiais da prefeitura ou procurar o agente de saúde em sua comunidade para conferir as datas dos locais de vacinação. Proteja quem faz você feliz, leve seu pet para vacinar. Então, a vacinação contra a raiva começa aqui no nosso município, a partir do dia 13 de julho, tá bom? A gente vai estar atualizando vocês, os calendários, né, o cronograma, os bairros, por onde será tudo certinho, tá bom? Você ligado com a gente? Bom dia, alegrias! Bom dia, na sua Ubaitaba FM. 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Bom dia, alegrias. 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

exatamente 12 horas na sua melhor, você ligado com a gente. Bom dia, você no carinho da melhor, da sua 87.9. Valeu pelo carinho, valeu pela sintonia. Um abração para todos vocês. Vou ficando por aqui, viu, turma? Um beijão carinhoso. Continue na sintonia. Daqui a pouquinho tem Realidade Atual aí com Jackson Cristiano na sua 87.9, tá bom? Então você continue no carinho da melhor e você vai curtir a festa de Aurelino Leal, já sabe, lindos looks e a Anete Veste Decoração, aguardando você, amigo cliente. 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Hoje tem aí, né, um São Pedro aí de Aurelino Leal, né? Isso, um abração carinhoso para todo mundo que tá ligado com a gente. Tchau, tchau, turminha. Um abração para vocês. A nossa última de hoje é essa aqui. Tchau, tchau. Você...

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0: Muito barulho pra Anitta! Boa noite, Rio! Parabéns! Obrigada, gente!
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0: Beleza, beleza, beleza. Agora são 12 horas e 20 minutos, 12:20 na Bahia. Eu estou apresentando Realidade Atual. Vamos lá, vamos aos principais destaques do Realidade Atual de hoje.
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0: Olha, campeão brasileiro de Muay Thai morre em acidente de moto em Vitória da Conquista. E mais, daqui a pouco um balanço completo de tudo que aconteceu nas últimas horas em Ubaitaba, em toda a região do Cacau. Mãe é presa na Bahia por receber dinheiro para permitir estupros da filha de 9 anos. E mais, homem é condenado a mais de 14 anos de prisão por matar irmãos durante festa na Bahia. Daqui a pouco, um balanço completo das principais notícias policiais. Deputado Binho Galinha é condenado a mais de 30 anos de prisão na Bahia. Até que enfim. Mulher atacada com ácido após denunciar ex-companheiro na delegacia de Santo Antônio de Jesus. E mais, olha, a polícia da Bahia atinge marca de 4 mil armas apreendidas em 2016. Ou, no caso, em 2026. Delegada afirma que a investigação da morte de empresário piauiense continua em andamento e aponta as dificuldades. Após 4 dias desaparecido em mata, servidor do Conjunto Penal de Itabuna encontrado com vida. Homem é preso por descumprir medida protetiva e agredir ex-mulher em Maraú. Agora são 12 horas e 22. Daqui a pouquinho tem ele, Antônio Cafezeiro, do Laboratório Controle. Hoje vamos falar sobre as hepatites. 12 horas e 22. Alô, Bahia. Boa tarde.

0: Beleza, beleza, beleza. Eu estou apresentando Realidade Atual, jornalismo sério com credibilidade e responsabilidade na informação. Realidade Atual, a voz do povo baitabense, a voz do povo de Aurélio Leal, a voz daqueles que não têm voz, tá bom? Daqui a pouquinho um balanço completo de tudo o que aconteceu nas últimas horas em Ubaitaba, em toda a região do Cacau, tudo isso e muito mais, você confere aqui no Realidade Atual. A partir de agora a gente vai bater um papo com Antônio Cafezeiro, do Laboratório Controle, ele que vai falar sobre, não é, as hepatites, tá bom? Ele vai falar sobre os tipos de hepatites, ele vai estar explicando pra gente. E a gente já inicia o programa de hoje conversando com ele, Antônio Cafezeiro. Boa tarde, é um prazer falar com você aqui no Realidade Atual, Cafezeiro. Boa tarde.
1: Boa tarde, Jackson. Boa tarde, Amanda. Boa tarde, ouvinte do Realidade Atual. Eu trouxe esse assunto hoje aqui porque nós estamos no julho amarelo.
0: Sim, sim, sim.
1: Né? Então é um mês de conscientização sobre as hepatites, sim. Principalmente as hepatites virais.
0: Sim, sim.
1: Mas a gente vai dar uma pincelada geral sobre as hepatites para as pessoas entenderem mais ou menos a diferença
0: de uma
1: para outra,
0: né?
1: Para outra.
0: É isso aí.
1: Com certeza.
0: Bom, de início, o que é hepatite e quais tipos, né?
1: Bom, primeiro eu gostaria de falar do fígado.
0: Sim,
1: não é?
0: Sim.
1: O fígado é um órgão importantíssimo no nosso organismo. Ele tem aproximadamente 200 funções.
0: Sim.
1: Então, um órgão
0: muita
1: que...
0: Coisa.
1: É muita coisa. As pessoas não imaginam que o fígado seja tão importante assim e cuidam mal do seu fígado.
0: É.
1: Né? Exageram na bebida alcoólica, que é um dos maiores inimigos do fígado, é a bebida alcoólica.
0: Sim, sim.
1: Exagera
0: sim.
1: Em alimentos gordurosos, alimentos condimentados, alimentos industrializados. Né? Então, são grandes vilões que atingem o fígado. E nós não podemos viver sem o fígado. Quando o fígado entra em falência, o nosso organismo também... Né? Entra em falência. Então o fígado ele é tão importante quanto o coração,
0: sim.
1: Quanto o pulmão, tá certo? Mas as pessoas infelizmente não dão muita atenção,
0: não,
1: né?
0: Cuidam, né, do fígado.
1: Exatamente. E assim, o fígado ele é composto, pela sua unidade básica, que é o hepatócito.
0: Sim.
1: É a célula hepática.
0: Sim.
1: E quando ocorre algum dano, né, nesse hepatócito, ocorre uma inflamação do fígado que a gente chama de hepatite.
0: Sim.
1: Então, essas hepatites elas podem ser provocadas por uma infinidade de fatores.
0: Sim.
1: Elas podem ser provocadas, por exemplo, por um problema autoimune. Lembra que eu falei há umas semanas aqui atrás sobre o lúpus?
0: Lúpus, sim, falou sim, foi.
1: Pois é, então, o que acontece? O sistema imunológico ele pode se desregular,
0: sim.
1: E pode produzir anticorpos contra a célula hepática. Então, você tem uma hepatite secundária a uma doença autoimune, né? Então, uma hepatite também pode ser provocada por medicamentos.
0: Sim.
1: Então, se você toma um medicamento em excesso, ele pode provocar um dano hepático.
0: Meu Deus.
1: Né?
0: Porque o medicamento vai para o fígado, né?
1: Sim, exatamente. Ele, às vezes, é processado lá. Às vezes, algumas drogas elas são utilizadas pelo organismo diretamente. Outras, elas precisam sofrer uma metabolização no fígado para que ela se transforme em sua forma ativa.
0: Sim.
1: Tá certo? Então, tudo isso é função do fígado. Mas, às vezes, algumas drogas, elas são muito fortes e têm a capacidade de lesar a célula hepática. Então, você pode ter uma hepatite medicamentosa.
0: Sim,
1: uma hepatite secundária ao uso de um medicamento. E aqui é importante fazer um parêntese, viu, Jackson? A respeito de chazinhos, né? Esses medicamentos naturais que as pessoas tomam, dizendo, não, isso aqui é natural, não faz
0: sim,
1: mal.
0: Sim.
1: Faz mal também,
0: né?
1: Da mesma forma que o medicamento alopático comprado.
0: É, mesmo, né?
1: Exatamente.
0: Esses
1: na
0: medicamentos
1: farmácia,
0: que vendem nas farmácias de produtos naturais.
1: Faz mal também.
0: Meu Jesus,
1: medicação,
0: sabia, né?
1: Ela deve ser tomada com acompanhamento médico.
0: Sim, sim.
1: Ela não
0: sim.
1: pode ser tomada assim, inadvertidamente, porque ao invés de lhe curar, ela pode provocar doença no seu organismo.
0: Sim, sim.
1: Né? Então, eu uso o exemplo clássico, o chá da folha do maracujá. O chá da folha do maracujá é hepatotóxico. Ele pode provocar um dano no fígado.
0: É mesmo?
1: Exatamente. Ele tem 3 alcaloides, a folha do maracujá tem 3 alcaloides, né, chamados de armina, armana e armol.
0: Sim.
1: São substâncias que possuem nitrogênio na sua composição e têm a capacidade de lesar a célula hepática.
0: Meu Deus.
1: E aí provoca, né, um dano. E o fígado, a pessoa pode ter até, né, uma falência total do fígado secundária ao uso de medicamento.
0: Sim.
1: Então, as pessoas têm que tomar cuidado em relação a isso.
0: Sim,
1: né?
0: Sim.
1: Tem também...
0: Falando em chá, esse chazinho de vacidreira, capim-santo, isso aí também?
1: Esses não são tão
0: severos, né?
1: Severos, você pode tomar à vontade, tranquilamente.
0: Sim, sim.
1: Né? De camomila, esses que vendem aqueles sachezinhos ali, você pode tomar tranquilamente.
0: Camomila, frutas vermelhas.
1: Você não pode exagerar.
0: Sim,
1: né?
0: Sim, sim.
1: Chá verde, chá preto.
0: Sim.
1: Né? Então, esses.
0: Mate-leão.
1: Você não pode exagerar. Você pode tomar tranquilamente, mas você não pode exagerar. E assim, se você for muito sensível, você pode desenvolver uma hepatite secundária, né, a um produto natural que você achava que era inócuo,
0: né?
1: Mas não é.
0: Sim, sim, não.
1: Ele
0: sabia, não.
1: Pode provocar um efeito colateral da mesma forma que é um medicamento comprado na farmácia, fabricado quimicamente.
0: Tem um medicamentozinho mesmo que o pessoal já gosta de tomar como anti-inflamatório, nimesulida. Isso que é um veneno, né?
1: Pois é, exatamente. Não é um veneno porque cura muita coisa, né? Mas tem os efeitos colaterais
0: que são...
1: Ele utilizado sob prescrição médica, né? Com orientação do médico,
0: sim,
1: ele é bom. Ele só não é bom quando você toma...
0: Por conta própria.
1: Eu conheço pessoas que, por exemplo, toma Dorflex para depressão.
0: Né? Lá ele.
1: Aí eu fui e disse a ela: Dorflex não serve de forma alguma para depressão.
0: Depressão.
1: Dorflex é para dor, o nome já diz tudo. E a pessoa tomava, porque automedicação. Tomava sem orientação, entendeu, Jackson?
0: Uma vez eu fui no hospital com Dorflex, meu coração deu, tive uma arritmia. Nunca mais eu tomei aquele troço.
1: Pode provocar. E ele tem, o Dorflex, ele tem a dipirona, que é uma medicação que, por exemplo, nos Estados Unidos é proibida. Porque provoca discrasia sanguínea. Discrasia sanguínea é uma alteração na coagulação do sangue.
0: Sim, sim,
1: né?
0: Sim, sim.
1: Crase sanguínea é a coagulação do sangue. Uma discrasia é porque ele provoca uma alteração, né, no sangramento.
0: Meu Deus.
1: Então é proibida nos Estados Unidos, mas aqui no Brasil é liberado.
0: Sim,
1: né?
0: Sim, sim, sim.
1: Bom, outros fatores também muito comuns que as pessoas não imaginam que pode provocar o dano no fígado.
0: Sim.
1: É a alimentação, principalmente o excesso de gordura na alimentação.
0: Sim.
1: Né? Então, a gordura ela acumula no fígado e provoca o que nós chamamos de esteatose hepática.
0: Sim, sim.
1: Que é o acúmulo de gordura no fígado. Então, depois de um determinado tempo, aquela esteatose ela vai aumentando, vai aumentando, vai aumentando e acaba provocando um dano na célula hepática. Então, a pessoa pode desenvolver uma hepatite, né, secundária a uma alimentação ruim. As
0: Sim.
1: pessoas não imaginam isso, né? Que
0: é.
1: Comer gordura pode, em última instância, provocar uma hepatite.
0: Olha aí, rapaz.
1: Né? E também, e principalmente, o famoso álcool, a bebida alcoólica. A bebida alcoólica, o álcool, ele provoca dano hepático,
0: sim,
1: dano
0: sim.
1: na célula do fígado.
0: Sim.
1: E aí, depois que essa célula morre, o que que acontece? Todo órgão ele tem suas células funcionais, né? Essas células funcionais formam o que se chama de parênquima do órgão.
0: Sim.
1: E existem as células de sustentação que dão forma, né? Que a gente chama de estroma. E aí o que que acontece? Todos esses fatores aí, eles podem levar há um dano no tecido do fígado. E aí os fibroblastos, né, que são células que do tecido conjuntivo do nosso organismo, eles invadem o tecido tentando reconstituir. E aí os fibroblastos fibrosam, né, o órgão.
0: Sim.
1: Né? Então, vocês já devem ter ouvido falar da fibrose. Está com fibrose no fígado. Então, a fibrose é o primeiro estágio do dano hepático. Né? Pode ainda ser reversível, mas essa fibrose, quando ela se torna difusa, aí se chama de cirrose. Aí já não tem mais volta. Você já tem um dano hepático considerável.
0: Sim.
1: Né? Você vai ao seu médico para ele impedir que a cirrose aumente. Né? Mas retornar o fígado com a saúde anterior já não consegue mais.
0: Não,
1: né,
0: consegue, né?
1: É. Se você para de fazer uso daquilo que estava provocando a hepatite, a cirrose ela pode se manter.
0: Sim,
1: né?
0: Sim, sim.
1: Se você tiver um acompanhamento médico. Agora, se você não fizer nada disso, continuar bebendo, continuar comendo muita porcaria, né, tomando muita medicação sem prescrição médica, você vai aumentar o dano e essa cirrose pode se transformar em um câncer hepático.
0: Meu Deus!
1: Né? Então, por isso que...
0: Que deveria ser evitado, né?
1: É, exatamente. É por isso que o Ministério da Saúde criou em 2019 o Julho Amarelo.
0: Julho Amarelo.
1: Né? Para conscientizar as pessoas de que a hepatite é uma doença muito severa e leva a pessoa ao óbito. A pessoa morre por causa do problema no fígado. Como eu falei aqui, o fígado ele é muito importante. E foi escolhido o mês de julho porque no dia 28 de julho é o Dia Mundial de Conscientização sobre as hepatites, principalmente as hepatites virais, que já eu vou chegar lá. Já falei diversos tipos de hepatites,
0: sim.
1: Mas eu vou chegar nas hepatites virais.
0: Tem a A, B, C, D.
1: Exatamente. Então, o que é que acontece? 28 de julho, né, é o Dia Mundial de Conscientização sobre as hepatites virais. E por que que é amarelo? Amarelo porque o que acontece? O nosso sangue ele tem uma célula chamada hemácia. E dentro,
0: sim,
1: da hemácia existe uma cromoproteína chamada de hemoglobina. É ela que carrega o oxigênio que a gente respira. Quando a gente puxa, sim, o ar, a hemoglobina prende no pulmão o oxigênio e o coração bombeia o sangue, aí aquele oxigênio preso à hemoglobina vai para todos os cantos do organismo.
0: Sim.
1: Nesses cantos ele solta o oxigênio, né? Então as nossas células começam a trabalhar porque receberam aquele oxigênio.
0: Sim.
1: Bom, depois que elas utilizam o oxigênio, ocorre a formação de CO2, que é uma molécula tóxica para o nosso organismo. A mesma hemoglobina pega esse CO2 e leva de volta ao pulmão e aí a gente expira. Então, essa hemoglobina, ela, depois de um determinado tempo, o organismo ela fica velha e a hemácia, depois de 120 dias aproximadamente, o organismo destrói,
0: sim,
1: a hemácia. Então, essa hemoglobina cai na corrente sanguínea e ela é tóxica. Então, ela começa a ser degradada e ela é transformada em um pigmento amarelo chamado de bilirrubina.
0: Sim.
1: E quem conjuga a bilirrubina para ela ser eliminada pelo organismo é o fígado.
0: Sim.
1: Então, se você não conjuga a bilirrubina, você não consegue eliminar. E aí, o que acontece? Como ela é amarela, ela começa a impregnar várias partes do corpo. Pele, os olhos. É por isso que a pessoa, quando tem hepatite, fica com os olhos amarelados.
0: Sim.
1: Então, o julho amarelo é por conta disso, né? Faz alusão ao aspecto da pele, dos olhos da pessoa que tem hepatite.
0: Sim.
1: Né? Julho, porque é o mês que tem o Dia Mundial, né, de conscientização sobre as hepatites, e o amarelo por conta do aspecto né, amarelado, que a pessoa que tem hepatite, principalmente um episódio agudo de hepatite,
0: Sim.
1: que a pessoa apresenta.
0: Sim.
1: Tá certo?
0: O cafezeiro, deixa eu lhe fazer uma
1: Sim.
0: pergunta aqui. É, agora são 12h44, nós estamos apresentando Realidade Atual, hoje entrevistando, né, o Antônio Cafezeiro, que é bioquímico. Ele é do Laboratório Controle, viu, gente? É, tem laboratórios em Ubaitaba, Ubatã e Piauí, em quase toda Jequié, em
1: Ilhéus.
0: Várias cidades da região. Ilhéus também. Agora, tem uma pessoa perguntando, Jackson, quais são os sintomas além da mudança na cor dos olhos?
1: É, olha só. Os sintomas, eles são múltiplos.
0: Sim.
1: Vai desde de assintomático, a pessoa não sente absolutamente nada.
0: Sim.
1: Né? Ele é portador saudável e ele transmite a hepatite, até sintomas como dor no corpo, a pessoa sente o corpo todo quebrado, parecendo que tomou uma surra, né? É, a pessoa sente náusea, sente vontade de vomitar, né? As fezes ficam claras, né? A gente chama de fezes acólicas.
0: Sim.
1: A urina fica escura, da cor de Coca-Cola.
0: Meu Deus do
1: né?
0: céu.
1: É. Então, são diversos sintomas que a pessoa pode ter. E muita sede. E se a pessoa começa a apresentar essa sintomatologia, tem que ir logo ao médico, ao clínico, ao hepatologista, tá certo? Já para ver isso daí. Porque pode ser uma hepatite mais simples, como a hepatite do tipo A,
0: sim.
1: mas pode ser também uma hepatite B fulminante.
0: Sim, sim.
1: Então é um quadro muito sério, tem que ir logo ao médico. Mas
0: sim,
1: a
0: sim.
1: sintomatologia, como é o nome do paciente? Paciente o,
0: não, a pessoa paciente, pediu para não ser identificada, só fica gerando uma dúvida mesmo.
1: Pois é. Primeiro eu queria agradecer
0: a
1: participação no programa, né? E dizer, caro ouvinte, que basicamente é isso, a pessoa sente o corpo todo quebrado,
0: Sim.
1: sente dor de cabeça, sente prostração, né? Aquela sintomatologia que o pessoal chama de síndrome gripal também acompanha a hepatite, entendeu? E a icterícia, né? Que é a presença de olhos amarelados e pele amarelada, pode não acontecer, mas pode acontecer.
0: Sim,
1: né?
0: Sim, sim.
1: E as fezes claras e a urina escura também é um sintoma muito frequente nesse caso aí.
0: Sim.
1: Tá certo?
0: Outra perguntinha aqui. Eu sempre tive medo da tal da hepatite C.
1: Sim.
0: Seria a hepatite mais perigosa, essa C?
1: Olha só. A hepatite C já foi a mais perigosa.
0: Sim.
1: Porque agora já tem cura, você já trata.
0: É, a hepatite C, né?
1: É.
0: Agora o tratamento deve ser horrível, né?
1: É porque são drogas pesadas.
0: Exato.
1: Mas a pessoa fica boa.
0: Diz que tem agora, que furar o fígado aqui para pegar
1: não,
0: um
1: aí
0: pedaço.
1: É para fazer o diagnóstico.
0: Sim,
1: né?
0: Sim.
1: Mas hoje em dia já tem diversos exames que você faz o diagnóstico. O laboratório controle aqui na Getúlio Vargas, aquele laboratório azul, o
0: Sim.
1: azulzinho, nós fazemos todos os exames, chama sorologia para hepatite.
0: Não precisa mais furar o rim, aqui o
1: não,
0: fígado.
1: Aí já é um tipo específico,
0: sim,
1: né? Para avaliar o estágio de
0: sim.
1: função do fígado, como
0: sim.
1: é que está o fígado.
0: Sim.
1: Pode ser que o hepatologista precise, né, fazer um anátomo patológico, aí ele faz a punção, né, no fígado, mas existem também os exames chamados de sorologia que o hepatologista, o clínico, o médico, ele pede e o laboratório controle faz todos eles. Né?
0: Sim,
1: tem,
0: sim.
1: tem um anticorpo anti-HCV, que é um anticorpo que o organismo produz quando você se contamina com o vírus da hepatite C.
0: Sim.
1: Tá certo? As pessoas falavam muito da hepatite C, por quê? Porque ela geralmente ela é assintomática, Jackson. A pessoa se contamina, não sabe
0: não
1: que
0: sabe.
1: Se contaminou, porque não tem sintoma nenhum.
0: Sim.
1: Quando começa a apresentar os sintomas, é porque o quadro já está muito avançado.
0: É avançado.
1: O organismo já não compensa mais o dano hepático.
0: Sim.
1: Aí você começa a perder peso, começa a ter ascite, fica com a barriga enorme. Né? Então, tudo isso é um estágio avançado da hepatite. Mas só que hoje em dia existem os programas de investigação da população. De tempos em tempos, as secretarias de saúde fazem campanhas para você ir lá, faz o teste rápido. É, rapidinho você faz ali, em 5 minutos você tem o resultado. E aí, se você descobre que tem hepatite, por isso que existe o Julho Amarelo, para se fazer essas campanhas de conscientização, para você fazer o diagnóstico precoce. Porque, como eu falei antes aqui, da fibrose, né, da cirrose e do câncer hepático, se você descobre precocemente, você Sim. trata e vai viver sua vida normalmente.
0: Sim.
1: Né? A hepatite B e a hepatite A, elas podem se resolver pelo próprio organismo. O sistema imunológico pode dar uma resolução nessa hepatite.
0: Sim.
1: Mas a C, não. Ela cronificava e a pessoa ia até falecer.
0: Sim.
1: Hoje em dia já tem o
0: Virava
1: tratamento...
0: Virava câncer, né? Também,
1: exatamente. E hoje em dia, né, já tem o tratamento para hepatite C. Então ela perdeu assim aquele medo.
0: Temor, né?
1: Com Existe isso, eu não quero dizer as pessoas para elas relaxarem.
0: Sim.
1: Porque como você evita pegar um hepatite A, um hepatite B ou um hepatite C, que são as mais comuns.
0: Sim.
1: Tem também a hepatite delta e a hepatite E. Né? A hepatite delta depende da infecção pelo vírus da hepatite B.
0: Sim.
1: A pessoa só se infecta com o vírus delta depois que se infecta com o vírus B.
0: Sim.
1: Tá certo? E a hepatite E é semelhante à hepatite A.
0: Sim.
1: Transmissão oral fecal.
0: Sim.
1: Água contaminada, alimento contaminado. Hepatite A também é transmitido dessa forma. Alimento contaminado, né? Água contaminada. Já a hepatite C e a hepatite B, a contaminação pode ser pelo sexo. Pode ser uma infecção sexualmente transmissível.
0: Sim.
1: Então a pessoa mantém relações desprotegidas.
0: Uso de drogas injetáveis, né?
1: Isso, compartilhamento, né,
0: de
1: objetos, né, que são de uso pessoal.
0: Sim.
1: Então, por exemplo, no salão de beleza, a mulher chega lá no salão de beleza, vai fazer as unhas e usa um alicate lá do salão. Não,
0: Sim,
1: pode.
0: Não pode.
1: Ela tem que levar o alicate dela.
0: Ela.
1: Porque aquele alicate pode ter feito a unha de uma pessoa com hepatite C,
0: sim,
1: ou hepatite,
0: sim,
1: B, e ela se contaminar.
0: Sim.
1: Os homens também na barbearia, né? Aquela gilete que faz a barba e tal, pode provocar um ferimento na pele de uma pessoa infectada com,
0: sim,
1: o vírus da hepatite B ou hepatite C. Depois, a pessoa vai e reutiliza aquela gilete, né, que foi contaminada, e aí a pessoa se contamina.
0: Sim.
1: Então, objetos de uso pessoal não podem ser compartilhados. Até escova de dente, Jackson, pode transmitir hepatites. Né? Então, nessas campanhas de conscientização sobre as hepatites, é distribuída escovas de dente.
0: Sim,
1: porque,
0: sim,
1: grande parte da nossa população é muito carente e não tem condição. Tem famílias que têm apenas uma escova de dente. Você acredita em um negócio desse?
0: É.
1: E aí a família toda usa
0: a mesma escova.
1: Exato. Aí, se um tiver contaminado, contamina os outros. Entendeu? Então, essa é uma prevenção. É você evitar o uso, né, de objetos pessoais. E outra coisa importante também é a vacinação. Hepatite A e hepatite B tem
0: vacina.
1: Já tem
0: vacina. Ia
1: perguntar já tem.
0: Agora.
1: Já a hepatite C não tem. Ainda não tem vacina. Né? Então ela tem essas duas situações. Ela não tem vacina e ela no início é assintomática. A pessoa tem, ela está desenvolvendo ali no organismo. Quando a pessoa descobre, né, pela sintomatologia, o que é que acontece? Ela já está bem avançada, já é difícil o tratamento, por
0: sim,
1: isso ela,
0: sim,
1: é perigosa.
0: Sim, sim, sim.
1: Mas o tratamento hoje é curativo, a pessoa não é mais paliativa.
0: Não é mais como antigamente, quem tinha hepatite C estava...
1: Você ficava controlando ali a carga viral, mas fazendo uso constante da medicação,
0: sim,
1: era um tratamento,
0: sim,
1: muito penoso.
0: Tinha pessoas que
1: pro
0: morriam,
1: paciente.
0: Né?
1: Exatamente, desenvolvia diabetes, desenvolvia depressão.
0: Câncer.
1: Mas hoje já faz o tratamento e fica bom.
0: Sim.
1: Tá certo? Então, mas a gente aqui pede às pessoas para fazerem a investigação se tem hepatite ou não. Os postos de saúde têm teste rápido para hepatite A, B e C, que são as mais comuns. Tem, você pode ir lá e você faz.
2: Teste rápido.
1: Tá certo? Se, além disso, se vacine para hepatite A e para hepatite B. Ao fazer o sexo, sexo seguro. Não deixem de utilizar a camisinha, porque a hepatite C e a hepatite B são infecções sexualmente transmissíveis, tá certo? E sempre que possível, procure informações com profissionais da área de saúde, porque a Organização Mundial de Saúde preconiza isso.
2: Sim.
1: A maior precaução é a informação.
2: Sim,
1: a pessoa bem informada, ela não se contamina. Evitar, né, partilhar instrumentos de uso pessoal, né? Se você é usuário de drogas, principalmente injetáveis, evitar usar a mesma seringa. Então, tudo isso vai lhe conferir uma proteção e impede que você contamine o seu fígado, que é um órgão importantíssimo, como eu falei aqui anteriormente, 200 funções, não é brincadeira.
2: Ei.
1: Então, baseado em tudo isso que eu trouxe aqui, toda essa informação que eu trouxe aqui, foi que o Ministério da Saúde criou o Julho Amarelo.
2: Amarelo.
1: É?
2: Ô, cafezeiro, eu não tenho sintomas.
1: Sim.
2: Através do meu médico, eu quero fazer um check-up. Eu estou lá com meu médico prescrevendo lá, faz check-up disso, check-up.
1: Sim.
2: Doutor, pode também, eu posso fazer um check-up para saber se eu tenho hepatite?
1: Sim,
2: ele
1: claro,
2: pode.
1: Eu chego, pode.
2: O laboratório controle faz todos os exames.
1: Faz.
2: A, B, C, D e E e me dá o resultado, se eu tenho
1: e
2: ou não.
1: Dá o seu resultado.
2: Show de bola.
1: É? Outra coisa também,
2: é
1: não
2: bom
1: existe...
2: pedir aos médicos, né, que quando for numa consulta, pedir, né?
1: Sim. É, tem alguns exames que os médicos já pedem de rotina.
2: Sim.
1: Por exemplo, as transaminases são enzimas que são produzidas pela célula hepática.
2: Sim.
1: Quando a célula hepática é rompida, essas enzimas caem na corrente sanguínea e aí você dosa, elas dão alteradas.
2: Sim.
1: Né? São chamadas de transaminases. Então você tem a transaminase glutâmico oxalacética e a glutâmico pirúvica, né? Conhecidas pela sigla,
2: sim,
1: TGO
2: sim.
1: E TGP.
2: Sim.
1: Né? Quando essas enzimas estão alteradas, aí pode ser uma hepatite. Aí o médico vai investigar que tipo de hepatite é. Aí ele pede a sorologia para saber se é uma hepatite viral. Né?
2: Sim, sim, sim.
1: E tem exames para saber se é uma doença autoimune. Então tem toda a investigação. Existem mais de 50 exames para diagnosticar a hepatite, para avaliar o grau de lesão que você já tem.
2: É mesmo.
1: E para ver se o fígado está funcionando também.
2: Sim, né? Sim, sim. Tudo exame
1: então,
2: de sangue.
1: Tudo exame de sangue. Tudo feito no laboratório controle, que ali bom. Na Getúlio Vargas. O que você precisar, né? Se o médico precisar de um tempo de protrombina para avaliar se o fígado ele está secretando, né, os fatores da coagulação, o laboratório controle faz. Se ele precisar da dosagem das transaminases, o laboratório controle faz. Se ele precisar de uma fosfatase alcalina, de uma gama-glutamil transferase para avaliar se a pessoa está tendo um acúmulo de bilirrubina no organismo, que a gente chama de colestase.
2: Sim.
1: Se o médico precisar avaliar, o laboratório controle faz. Então é uma infinidade de exames, cada um com uma finalidade, que o médico solicita e que você aqui em Ubaitaba, sem precisar ir para Itabuna, nem para Ilhéus, nem para lugar nenhum, você pode fazer no laboratório controle.
2: Cafezeiro, quais são os principais mitos e verdades sobre as hepatites?
1: Rapaz.
2: Por exemplo, quem tem hepatite ou quem já teve, pode doar sangue?
1: Não. Não pode.
2: Não pode doar
1: porque
2: sangue.
1: Porque você não sabe se essa pessoa já se curou. Aí vai doar o sangue e aí o que acontece? Ainda está contaminado.
2: Sim.
1: Né? E aí lá na sorologia que é feita, você pode estar com a carga viral muito baixa e ela dá negativo e a pessoa ser positiva e outra pessoa se contamina.
2: Sim.
1: Tá certo?
2: Sim.
1: Então teve hepatite... Não,
2: não pode doar sangue.
1: Exatamente.
2: Todas elas deixam os olhos amarelados?
1: Não, como eu falei aqui anteriormente, né? Pode acontecer icterícia e pode não acontecer.
2: Pode não acontecer.
1: Tá certo?
2: Certo.
1: Normalmente acontece isso na fase aguda da doença, porque a hepatite B, por exemplo, ela cronifica, a hepatite C cronifica. Então, nessas fases, normalmente você não tem essa icterícia tão forte.
2: Tão forte.
1: Tá certo?
2: Gestantes podem transmitir hepatite para o bebê?
1: Pode, sim. Com certeza.
2: O bebê já nasce com hepatite.
1: É, né? Isso. Principalmente as virais.
2: Bom, qual é a principal mensagem que você deixa para a população sobre a prevenção e a importância do diagnóstico precoce das hepatites?
1: Bom, a informação que eu deixo é dizer às pessoas que o fígado é tão importante quanto o coração e quanto o pulmão. Né? Já falei aqui, são 200 funções. Graças a Deus, né? Se você faz o diagnóstico precoce, o tratamento faz com que você tenha, né, uma saúde preservada.
2: Sim.
1: Principalmente a hepatite C, que há pouco tempo atrás não tinha tratamento, hoje já tem. Então, a prevenção não é algo muito difícil de ser feito.
2: Sim.
1: Né? Basta que vocês se informem. No próprio posto de saúde das prefeituras, você pode se informar. Com o seu médico, você pode se informar. Né? Se manter informado. Então, se você previne, se você se vacina, se você faz sexo seguro,
2: sim,
1: a probabilidade de pegar hepatites é a mínima possível.
2: Sim.
1: Né? E se por acaso você desenvolver algum desses sintomas que eu elenquei aqui, você vai ao médico e você trata e você fica bom.
2: Sim, sim.
1: Tá
2: sim.
1: Certo?
2: Beleza.
1: Essa é a mensagem que eu passo para a população. Pessoas.
2: Eu queria até agendar uma próxima entrevista com você sobre... Tá agora nas redes sociais, muitos cardiologistas alertando que o ecocardiograma, o teste de esforço e eletro não são mais importantes que os exames de sangue para diagnosticar um problema, não é, de infarto. O infarto, sim, tem matado muita gente e, sim, matado jovens.
1: Sim.
2: Eles dizem, segundo esses médicos que falam nas redes sociais, que os exames de sangue, para ver como é que estão as artérias, inflamação, não sei o quê, tem um bocado de exame, um bocado de nome, que são também importantes para um diagnóstico precoce, se, sim, você tem chance futura de infartar.
1: Sim, com certeza. E tem alguns marcadores,
2: sim,
1: desses que o médico não pode fazer nada, porque é genético.
2: Genético, é. Entendeu? Esse é o qual, esse exame?
1: É o LPA.
2: LPA.
1: É.
2: E diz que a pessoa que, quando vem o resultado, fala assim, ó, você tem tendência no futuro de sofrer um infarto.
1: LPA e ApoB.
2: Não tem jeito.
1: Né? É uma tendência sua. O que é que o médico vai fazer? Ele vai trabalhar os fatores concorrentes. Aquelas situações em que, se por exemplo, ele não tem como baixar os níveis, né,
2: sim,
1: dessas apoproteínas e lipoproteínas. Então, mas ele pode baixar o nível do seu LDL.
2: Risco, né? Sim.
1: Ele pode diminuir a inflamação no seu,
2: sim,
1: organismo.
2: Sim, sim,
1: então,
2: sim,
1: ele vai trabalhar esses fatores concorrentes para evitar que aquela LPA e aquela ApoB influenciem negativamente, né, no seu organismo.
2: Você já fez esse exame, né?
1: Já fiz, graças a Deus, deu tudo normal.
2: Mas tem pessoas que desesperam.
1: Eu vou trazer esse assunto aqui, só que na próxima eu vou falar sobre a sífilis, porque um ouvinte do seu programa me,
2: sim,
1: abordou e me pediu para falar, e eu prometi a ela que eu vou falar sobre a sífilis.
2: Sífilis, viu? Beleza, então.
1: Pronto.
2: Cafezeiro, okay, obrigado, então, viu, meu amigo?
1: Pessoal, um grande abraço.
2: Valeu, um abração. 13:03, eu vou para um breve intervalo e volto já já.
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0: Beleza, beleza, beleza. Eu estou apresentando Realidade Atual, jornalismo sério com credibilidade e responsabilidade na informação, viu? 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Amanda Vieira, boa tarde, Amanda.
1: Boa tarde, Jackson, boa tarde a todos os ouvintes. 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
1: 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E a equipe, né, da Secretaria de Saúde da Prefeitura de Ubaitaba está avisando para vocês, gente, que a partir do dia 13 de julho tem a vacinação antirrábica. Então, a vacinação de cães e gatos aí contra a raiva a partir do dia 13 de julho. Daqui a pouquinho eu venho trazendo mais informativos para vocês.
0: Beleza, beleza, beleza. 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
2: O Cristiano, boa tarde. Amanda, uma boa tarde toda especial.

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Ovos brancos, tabela com 30 unidades. 15, eu falei, R$15,95. 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
1: Beleza, Cito. Valeu, querido. Vamos às últimas notícias do Brasil e do mundo. Quem é Lucas? Oi, Lucas! Boa tarde, meu amigo!
2: Boa tarde, Jackson! Boa tarde, Amanda! Boa tarde para todos os nossos amigos aí e ouvintes que estão ligadinhos aí na audiência desse programa aí, que é o melhor da região. 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Valeu, Jackson, um abraço para todos aí. Bom final de semana, valeu, mano.
1: Beleza, valeu, querido, um abração pra você, obrigado pela sua participação. Vamos girar pela com a notícia, vamos lá, vamos à Rádio Agência, ela que traz pra gente as últimas notícias do Brasil e do mundo. Anvisa determina atualização de vacinas contra a Covid. Vamos à matéria.
3: A Agência Nacional de Vigilância Sanitária determinou a atualização das vacinas contra a Covid-19. A medida é para melhorar a resposta contra variantes novas em circulação no país. A norma aprovada diz que as vacinas precisam ser monovalentes, ou seja, tem que dar resposta imunológica contra uma linhagem específica do vírus em circulação. Vacinas registradas e produzidas antes desta norma e as que já foram distribuídas pelo país poderão ser utilizadas em até 9 meses. Depois desse prazo, estão proibidas. A justificativa para a medida é de que registros recentes mostram dezenas de casos de síndrome gripal por causa da Covid-19. Isso, segundo a Anvisa, reforça a necessidade de manter as estratégias de vacinação atualizadas no país. Com informações da Agência Brasil, da Rádio Nacional em Brasília, Osama El Gauri.
1: Olha, o Super Nino tem 90% de chances de durar até 2027, prevê documento.
4: O Super El Nino tem 90% de chances de durar pelo menos até o início de 2027, de acordo com o boletim de junho elaborado por instituições de meteorologia, águas e monitoramento de desastres. O documento informa que o início do fenômeno foi identificado em junho. As temperaturas da água do Oceano Pacífico podem ficar mais de 2 graus Celsius acima da média entre a primavera e o verão. O professor do Instituto do Mar da Universidade Federal de São Paulo, Ronaldo Cristofoletti, em entrevista ao programa Revista Brasil da Rádio Nacional, explicou que um El Niño mais forte tende a ter efeitos mais fortes também.
5: E dessa vez, ele está chegando a atingir aí um potencial de quase 3 graus. Então, ou seja, ele está muito acima do que era esperado, está sendo classificado como super, porque está aquecendo mais. Faz muito tempo que a gente não tem super El Niño. A gente tem El Niño, mas super El Niño não. O que a gente espera como ciência, né, como dados, como se sabe, é que sim, os extremos vão ser mais fortes também.
4: Agora, no inverno, entre julho e setembro, a previsão indica chuvas acima da média no sul da região sul e abaixo da média no centro-norte do país. Há muitas chances de ondas de calor e incêndios florestais, especialmente em áreas do centro-oeste, norte e nordeste, com a elevação das temperaturas no segundo semestre deste ano. As condições de seca moderada e severa estão concentradas em regiões do Tocantins, Pará, Amazonas, Mato Grosso, Goiás e Minas Gerais. Segundo o boletim, uma preocupação é a possibilidade de intensificação da estiagem na Amazônia, que pode dificultar a recuperação dos níveis dos rios. No norte, nordeste e centro-oeste devem ter problemas na agricultura familiar, plantações de ciclo mais longo e pecuária, com menos umidade no solo e água disponível. Já as regiões sudeste e sul, com mais chuvas, podem ter que lidar com o aumento de doenças. Da Rádio Nacional em Brasília, Gabriel Brum.
1: E para finalizar, a Venezuela pede ajuda do FMI para enfrentar consequências de terremotos.
6: Enquanto a Venezuela enfrenta uma grave crise humanitária por causa dos recentes terremotos que devastaram várias regiões, o país ainda calcula os impactos econômicos causados pela tragédia. Diante disso, a presidente interina da Venezuela, Delcy Rodrigues, anunciou que busca, junto ao FMI, o Fundo Monetário Internacional, o descongelamento de fundos para auxiliar na reconstrução do país e na assistência social. A informação foi confirmada pelo próprio FMI, por meio da porta-voz Julie Kozak.
7: Estamos trabalhando em coordenação com as autoridades e outras organizações que avaliam as necessidades de recuperação e nós estamos analisando as consequências econômicas mais amplas do terremoto. Mantemos contato próximo com as autoridades venezuelanas para discutir a melhor forma de apoiar o país. Nesse contexto, nossa diretora-geral conversou esta semana com Rodrigues.
6: Ainda segundo Kozak, o valor disponível em 8 de julho era de $350 milhões, o equivalente a mais de R$1,7 bilhão. O governo da Venezuela também anunciou ter pedido ao Reino Unido a liberação do ouro venezuelano depositado no Banco da Inglaterra. Segundo o governo, os recursos são necessários para enfrentar as consequências do desastre. O Acnur, Alto Comissariado das Nações Unidas para Refugiados, realiza uma campanha para arrecadar o equivalente a mais de R$70 milhões para ajudar a Venezuela, diante das consequências dos terremotos que devastaram o centro-norte do país no fim de junho. Os dois terremotos de alta magnitude já mataram mais de 3.900 pessoas, segundo o governo e o parlamento venezuelanos. Um grupo de cidadãos do país vizinho criou voluntariamente o site desaparecidosterremotovenezuela.com para apoiar na busca por desaparecidos. Segundo o portal, mais de 44 mil pessoas são procuradas pelas famílias ou amigos. Da Rádio Nacional em Brasília, Sayonara Moreno.
1: Beleza, agora são 13 horas e 34 minutos, 13 e 34 na Bahia. O repórter J. Melo também está aqui na linha para falar com a gente, viu? J. Melo, boa tarde, meu amigo.
8: Sexta-feira, 10 de julho, J. Melo voltando direto da redação em Baitaba para o programa Realidade Atual com o apresentador Jackson Cristiano. 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
9: 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Uma criança de 8 anos de idade sofreu um grave ferimento na mão após um acidente com fogo de artifício na noite desta quarta-feira, dia 8 de julho, na Avenida Francisco Xavier, em Ubatã. Segundo apurou Ubatã Notícias, o artefato havia sido aceso, mas não explodiu de imediato, gerando uma suspeita de que teria falhado. Momentos depois, a criança teria pegado fogo de artifício que acabou explodindo em sua mão, provocando um ferimento grave. A vítima foi socorrida e levada inicialmente ao Hospital César Monteiro Pirajá, em Ubatã, e em seguida, devido à gravidade do caso, foi transferida para o Hospital de Base Luiz Eduardo Magalhães, em Itabunda. De acordo com informações de populares, o ferimento causado pela explosão é considerado como grave. Não há, até o momento, novas informações sobre o estado de saúde desta criança. A cidade de Itabunda volta a ganhar destaque no cenário audiovisual com o lançamento do filme Brincando com Fogo, dia 19, às 19 horas, no o novo trabalho do cineasta Jota Mello, no Espaço Cultural Tabocas Bar. A produção foi inteiramente gravada no município e reúne um grande elenco, valorizando talentos e fortalecendo a cultura cinematográfica da região. Com 40 minutos de duração, o filme promete emocionar o público com uma história envolvente e uma produção cuidadosamente desenvolvida. A obra representa mais um importante capítulo na carreira do cineasta e assina o roteiro e a direção do projeto. Brincando com Fogo é o 12º filme escrito e rodado na região, consolidando sua trajetória como um dos principais incentivadores do cinema independente da região. A expectativa é de que o lançamento desperte o interesse do público e fortaleça ainda mais o audiovisual produzido em Ubatã, reafirmando o potencial artístico e cultural da cidade, o apoio da Prefeitura Municipal e comerciantes local. No HSVP, Hospital São Vicente de Paulo de Ubatã, por ali, a equipe médica já trabalha desde as 7 horas da manhã. Estão tentando salvar vidas. No Hospital de Além do Leal, da GAL, também. Por ali, a equipe foi trocada desde as 7 da manhã. E técnicos, enfermeiros, médicos, todos trabalham ali junto com seus auxiliares. Serviço de Atendimento Móvel de Urgência de Ubatã, SAMU, ali sob a responsabilidade da coordenadora Débora, pelo 192 já está atendendo também nesse cedo. SAMU de Aurélio Leal, à disposição da comunidade, é só ligar 192 e a SAMU irá onde você estiver precisando. A Balsa Vedete está hoje com Daniel e Nego até às 14 horas. A Santa Luzia, com Vinícius, Guga, Vinícius e João até às 22. Serviços de táxi e mototáxi das duas cidades também já regularizados desde cedo. Canoeiros fazendo seus trajetos corriqueiros por sobrevivir das contas. Terminal rodoviário para embarque e desembarque está liberado por ali, guichês, lanchonete, banheiro, taxista, mototaxista. Não vai ser problema para o viajante que procurar. Policiais militares rondam as duas cidades procurando a paz e a ordem, tentando apaziguar a serviço da 61ª Companhia Independente da Polícia Militar de Ubatã. Eu vou ficando por aqui, é o que eu tenho de informações até o momento. Se acontecer fato novo e relevante, eu volto ainda nesta edição. Não acontecendo, já vou deixando um ótimo final de semana para vocês, lá no estúdio, para toda a nossa equipe e para todos os nossos ouvintes. Até segunda-feira, se Deus quiser.
1: Ah, beleza, beleza. Valeu, Jota. Um abração para você, viu? 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
10: Boa tarde, Jackson. Boa tarde, amigos ouvintes da atual. Esse programa aqui é campeão de audiência. Hoje, dia 10 de julho. E tem cliente da Real Móveis completando idade nova. Os parabéns de hoje vai para Manuel da Lapa Freire de Jesus, Solange Nascimento dos Santos, Manuel José dos Santos, na Seara da Cruz Santos de Almeida e Adriana Voz do Nascimento. A equipe Remóveis deseja a nossos amigos e clientes um

0: saúde e prosperidade. Segue daí, Jackson.
1: Beleza. Amanda Vieira, mais uma vez, boa tarde.
2: Mais uma vez, boa tarde, Jackson. Boa tarde aí a todos os ouvintes. Gostaria mais uma vez de avisar para vocês também que a NetBest Decoração está com muitas novidades. Você vai comprar lindos looks. Você que vai curtir é o São Pedro de Aurelino Leal.
1: É hoje!
2: É hoje, começa hoje o São Pedro de Aurelino Leal com muitas atrações também maravilhosas, né? Tem Rony Seresteiro, tem Binho Alves, tem Cacau com Leite, tem Devinho Novaes, Ivanildo Conceição. Maravilha, gente. Tem também Léo Estaca Zero. É muito bom mesmo, o pessoal vai curtir bastante. Hoje, São Pedro de Aurelino Leal. 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Olha, tem um comunicado aqui, ó. 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Das 8 horas até as 14 horas, tá bom? Setor de tributos, então já está disponível IPTU 2026. 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Também é possível parcelar até em 3 parcelas. Para mais informações, procure o setor de tributos daqui da cidade de Ubaitaba, das 8 às 14 horas. Então, o IPTU já está disponível. Quem avisa é o setor de tributos aqui de Ubaitaba, a prefeitura de Ubaitaba. Volta você, Jacques. Obrigado.
1: Beleza, beleza, beleza. 13 horas e 45 minutos, 13 e 45 na Bahia. Eu estou apresentando Realidade Atual, 13h45. Estou indo embora. Hoje começa o São Pedro de Aurelino Leal, não é? E hoje o prefeito Rodrigo Andrade vai estar recebendo várias lideranças políticas no município e o site Ubaitaba Gente vai estar lá fazendo a cobertura. Tá bom, gente? Não esquece não, viu? Realidade Atual, jornalismo sério com credibilidade na informação. Gente, um abraço a todos e até segunda, se Deus quiser, tá bom? Um abraço a todos. Agora são 13h45. Tchau, Bahia.
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Muito bem, meus amores. Agora são 2 horas e 12 minutos. Boa tarde para você. Tá começando Show da Tarde na Ubaitaba FM. A apresentação, Jaqueline Santana com você até as 13h30, animando a sua tarde. Hoje é sexta-feira, sextou com muita alegria. Ubaitaba FM 87,9, 10 de julho de 2026. Sejam todos muito bem-vindos a essa programação maravilhosa. E o nosso telefone e o WhatsApp para você participar é o 3230-1559. Ligue, peça sua música, seu alô e você ainda bate aquele papo especial comigo. E vamos começar muito bem o nosso Show da Tarde com Cristiano Araújo. Férias de julho, ótimo final de semana para você, ligado em nossa programação. 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

0: Muito bem, agora são 2 horas e 22 minutos na Ubaitaba FM, PK e Luísa Sonza, tudo de bom. Paula Matos e Dilcinho, boa sorte. E comecei o show da tarde com Cristiano Araújo, Férias de Julho. Muito boa tarde para você ligado na 87,9 Ubaitaba FM, a rádio da comunidade. 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Quero mandar um grande abraço especial para Aguimar e Marciane na Fazenda Luísa, município de Aurelino Leal, ligadinhos na programação. Valeu pela sintonia. E aproveitar e mandar um recadinho para você, tá certo? Aguimar, meu querido, preciso falar com você, tá bom? Liga pra mim. Aguimar aí na Fazenda Luísa, município de Aurelino Leal, precisando falar com você. Breve intervalo, já já eu volto com muito mais pra você. Ótima tarde.
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Muito bem, agora são 2 horas e 32 minutos. Boa tarde para você, sintonizado na UBA Itaba FM 87,9. Ótimo final de semana. Eu sou Jaqueline Santana e te faço companhia até as 3h30. Muito boa tarde, aonde quer que você esteja, está muito bem sintonizado. 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Olha só, gente, dia 27 de julho, a partir das 3 horas da tarde, haverá bingo na paróquia Santo Antônio, tá bom, gente? 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Então, procure a... 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Aproveita e compra logo a sua cartela e boa sorte. Quero mandar um grande abraço para a presidente Valdira Seixas, aqui da Ubaitaba FM. Aquele abraço, minha querida, valeu pela sintonia. E abraço também a todos em Aurelino Leal, ligadinhos na programação, a toda essa comunidade linda e maravilhosa. Abraço também à comunidade do bairro Conceição, a minha amiga Elizabeth, alô Elisa, também a Claudinha, a professora Patrícia, todos que moram no bairro Conceição, forte abraço, valeu pela sintonia. Na sequência, vamos ouvir uma linda canção ao som de Hugo Henrique, Processo Delicado, participação Ana Castela. Boa tarde.

0: Eu chego lá.
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0: Muito bem, minha gente, agora são 2 horas e 46 minutos na Ubaitebe FM Marrom Memórias. Marília Mendonça supera aqui na programação da Ubaitebe FM. Ouvimos também o sucesso de Hugo Henrique, Processo Delicado, participação Ana Castela. As melhores músicas nesta tarde maravilhosa, Ubaitebe FM, a rádio da comunidade. Conferindo a previsão do tempo para Ubaitaba e Aurelino Leal para amanhã, segundo o canal Clima Tempo.
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A previsão do tempo para amanhã, segundo o canal Clima Tempo, amanhã, sabadão, dia 11. Sol com muitas nuvens durante o dia e períodos de céu nublado. Noite com muitas nuvens. A temperatura máxima é de 28 graus e a mínima é de 18. Agora são 2 horas e 47 minutos. Breve intervalo, já já eu volto. Boa tarde para você.

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Muito bem, meus amores. Agora são 2 horas e 58 minutos. Boa tarde para você, ligadinho na 87,9. 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

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Abraço especial a Juliana e seu esposo Juraci, no bairro ACM, em Aurelino Leal, e também para Márcio Segurança, também no bairro ACM. Na sequência, vamos ouvir Simone Mendes, Dois Tristes. Boa tarde.

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Muito bem, agora são 3 horas e 9 minutos na Ubaitaba FM. Sucesso, Marcos e Belucci, arroba Isa. Ouvimos também Marília Mendonça, Serenata. Toquei na programação Simone Mendes, Dois Tristes. Músicas variadas na programação da Ubaitaba FM, Show da Tarde. 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Agora são 3 horas e 10 minutos, breve intervalo, já já eu volto com muito mais pra você, ótima tarde.

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0: Muito bem, agora são 3 horas e 16 minutos. Boa tarde para você ligado na Ubaitaba FM. Olha só, gente, hoje à noite começará o Poiri Forró 2026 em Aurelino Leal. A festa em comemoração ao São Pedro começa hoje na cidade de Aurelino Leal, Poiri Forró. Começando a partir das 19h30, haverá para brilhantar a festa maravilhosa do São Pedro em Aurelino Leal, Júnior Teles, a partir das 19h30, às 23h, Dingo Moraes. E a partir das 21h30 haverá também Léo Estaca Zero, 23h30 Batista Lima e 1h30 da manhã Devinho Novaes. E para finalizar, o cantor aqui de Ubaitaba, Binho Alves, serão 3 dias de festa. Mas a programação para hoje é essa, viu gente? Começando a partir das 19h30, Júnior Teles, Dingo Moraes, Léo Estaca Zero, Batista Lima, Devinho Novaes e Binho Alves. E amanhã estarei divulgando a programação para o dia 11 e dia 12, Poiri Forró 2026, a festa em comemoração ao São Pedro em Aurelino Leal, todos convidados. Tchau, gente, até amanhã, se Deus quiser. E amanhã estarei mais cedo, se Deus permitir, a partir das 8 horas da manhã até as 10, apresentando Super Hits. Vem aí o programa Prosa Rural, a apresentação J. Mello, mas vou finalizando com Manu Batidão. Daqui pra frente, participação Simone Mendes.
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0: Simone Bigi!
1: Yaru Manu!
0: Samanu!
1: Tchau, gente, obrigado!
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0: 41 minutos, J. Mello chegando a partir de agora para ficar com vocês até as 5 horas, até as 17. Eu daqui, você de lá, a gente fazendo estarrabufado, muito bom. Nosso programa Prosa Rural, sucesso e audiência total em qualquer lugar. Boa tarde, as minhas vovós, meu vovô, dona de casa, empregada doméstica, gurizada em geral, a meninada, né? É, que tá por aí escutando nosso som. Boa tarde também ao pessoal legal aí na fazenda, no distrito, nos sítios, na zona rural, nos escutando também com seus radinhos de lado, seu celular. Boa tarde a você aí também, que está aí através da internet, né? Através dos nossos aplicativos e também através aí do Google, escutando a Rádio Baitaba FM em qualquer parte desse planeta. Esse programa é para vocês também, viu? 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Vamos trazer, já para começar aqui o nosso arrabufado, vamos trazer nordestinos do ritmo, aí eu choro. Depois, os três do Nordeste Forró do Tamanco. E ainda temos uma piada do Barnabé para você.
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1: Ah, eu comigo é assim. Outro dia eu falei pro Arada, falei? Aquele Arada que é campeão mundial de boxe. Falei pra ele, tá pensando o quê, seu porqueiro? Tá pensando que porque você é campeão mundial de boxe agora que você vai mexer com a minha namorada, não te quebra a cara? Você que experimenta mexer com ela pra você ver que eu te quebro todos os ossos, viu? Viu? E cala a boca! É, e não me responda! Não, não dei chance pra ele falar nada. Falei tudo que eu queria e desliguei o telefone. Comigo é assim, ué. Eu sou nervoso. Ué, outro dia quase que eu briguei com um sujeito na rua, só porque ele xingou a minha família, pisou no meu calo e deu dois tapas na minha cara. Eu não briguei porque ela era muito grande. Ah, louco. Aí o homem deu um tapa com tanta força na minha cabeça que me arrancou a sola do sapato. Por causa desse negócio de valentia minha, já fui até convidado para firmar nos Estados Unidos. Vou. Não, tanto é que eu quero avisar os meus amigos do Brasil que logo, logo vocês vão descansar de mim por alguns tempos, porque eu vou para os Estados Unidos o ano que vem participar de um filme. Agora, só que eu vou ter que ficar sem comer muito tempo para emagrecer o quanto mais eu puder, porque eu vou trabalhar num filme do Tarzan e vou fazer o papel de Cipó. É, uai. Quanto mais magro, mais sucesso. E eu tô com a ré do meu compadre, feito ignorante. Meu compadre todo dia me convidou pra almoçar na casa dele. Falei, opa, hoje eu tiro a barriga da miséria. Convite pra almoço assim, sempre sai uma comida diferente, né? As comidas boas, né? Pensei que ia comer muita coisa boa, cheguei lá, só me deu abóbora. Primeiro prato que me deram foi sopa de abóbora. Segundo foi refogado de abóbora. Terceiro, abóbora recheada com abóbora. Sobremesa era doce de abóbora. Pedi um refresco, me deram batida de abóbora. Quando eu ia pra casa, veio um menino atrás de mim com abóbora pra me levar pra casa. Aí eu me queimei. Eu voltei e falei pro meu compadre, você fica sabendo que abóbora na minha casa eu dou é pra porco, viu? Ele falou, na minha casa também. Miserável, mas não dá raiva? Zero, filho. Obrigado. Outro dia, eu tava viajando de trem, tava fazendo um frio. E de noite, assim, eu acordei, eu comecei a coçar a perna, mas eu não sentia. Falou, aí vai ver que a minha perna tá dormindo, tá encarangada, eu não tô sentindo. Coçava, coçava, não sentia. Quando eu olhei de um lado assim, eu tava coçando a perna de uma velha. Olhei pra velha, falei, ô dona, senhora, desculpa, viu? Ela falou, não, meu filho, continua, tá bom. Deu uma raiva. Outra vez eu fui na casa da minha namorada, porque eu moro no escorrega, lá vai um, e fui na casa da namorada, lá não escorregou, já foi dois. É. Quando eu ia voltando pra casa, eu tinha que passar bem em frente ao cemitério. Já era quase meia-noite, falei, ah, meu Deus. Não é que eu tenha medo, né, mas a gente tem receio. Aí, né, aí eu vi uma mulher no meio da rua, falei, eu acho que eu vou perguntar se aquela mulher vai passar lá, eu vou aproveitar e passar junto com ela. Cheguei e falei, boa noite, dona. Ela falou, boa noite. A senhora vai passar lá perto do cemitério? Vou. Será que eu podia ir junto com a senhora? Que eu não tenho assim muita coragem, sabe? Ela falou, pode. Aí nós fomos. Ela de lá, eu de cá, eu não falava nada, nem ela. Quando meia-noite certinho, nós estávamos em frente ao portão do cemitério. Eu falei para ela, dona, a senhora não tem medo de passar perto do cemitério à meia-noite? Ela falou, não, eu tinha muito medo quando eu era viva, agora não.
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0: Alves, nosso grande amigo. Abração pra vocês todos, viu? 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Agora, 3 da tarde, 52 minutos, meu amigo China do Reggae, boa tarde a toda a família de China aí, né? Todo esse povão aí sempre nos escutando. Meu amigo Ramos Eletricista, boa tarde pra você também, viu? Meu amigo Ramos Eletricista, toda a sua família também. Abração, tudo de bom. Vamos trazer música? Vamos lá. Vamos trazer Luiz Gonzaga, Triste Partida. E depois Marinês, Só Gosto de Tudo Grande. E ainda, Messias Holanda, Turma da Minha Rua.
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metade do programa para curtir até as 5 horas, né? É, boa tarde a vocês que estão aí na Beira Rio, Dona Lili aí do Caruru, abração para Orlando também, todas as meninas aí da equipe de Dona Lili, abração, tudo de bom, viu? Deus abençoe a todos. Meus amigos também aí, é, Liomar e sua equipe na fábrica de móveis, amigo Dênio do Picolé, é, Bob, aí abração para você, Bob, ex-embasa, né? É, Catarino Som, toda a nossa vizinhança aí, abração para todos. É, 4h12, já chegando a 4h13, vamos trazer música em nome da Bomboneira e Rio das Contas, né? Ali na Praça da Feira Antigo Mercado Milênio, vamos trazer agora Jorge de Altinho, o Fole Roncou. Depois, José Orlando, Pistoleiro do Amor. E ainda Leandro e Leonardo, Eu Juro. São agora 4h13.

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agora 4:33. O tempo passa, o tempo voa, mas a programação da Ubaitaba FM sempre continua numa boa. Abraço aí para meu amigo Márcio Costa, vice-presidente da ASCOM, né? Dona Valdira, presidente, todo esse povão aí faz parte da nossa diretoria. Abração para vocês. Abração também aí pra vovó Demar, além de todo o pessoal lá, legal, mais uma vez. Deus abençoe vocês, viu? Meu amigo velho Lojoeiro, boa tarde também aí, toda a família de velho, né? É, meu amigo Antônio Bonfim também, todo esse pessoal aí, meu amigo Binho do Mercado, pessoal bom aí nos mercados também, no centro da cidade. Boa tarde a todos os médicos de Ubaitaba, de Aurelino Leal, doutor Dinovaldo, doutor Gilmar Reis, doutor Nereu Ramos, né? É, abração aí pra vocês, viu? Continue aí tentando salvar a vida das pessoas, que é uma profissão dada por Deus, né? É, concedida pelo Pai Criador. 4:34. Chega agora, Jacques do Pandeiro, Morena Bela. Depois vem João Gonçalves, Dona Juvina, e ainda João Paulo e Daniel. Estou apaixonado.

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voltando com vocês pro derradeiro bloco do nosso programa, né? É, que pena que tá acabando, mas dá tempo de escutar ainda aqui Ivanildo Conceição com um poporri de choque pra vocês, de galope, arrasta-pé, tudo misturado aqui, viu? É, falamos em nome da Bomboniere Rio das Contas, às 4h52. Vamos trazer aí esse arrasta-pé pra vocês.

Compadre, deixa vai até amanhecer o dia, né? É, que pena, compadre, já também não está dançando. Minha amiga Camilda, boa tarde aí, na volta é fácil, um abração pra você, a minha, Dio, todo o pessoal aí da família, viu? É, minha amiga Rosa Aldete também, na Rua Cigana, em Aurelina, muito boa tarde. E o meu amigo aí, na pasta, né? É, deixa eu ver o nome dele aqui, ele me deu o nome agora pela manhã, viu? É meu amigo Djalma aí da Praça, 27 de julho. Boa tarde, Djalma, tudo de bom? Nós estamos indo embora, gente. Agora só segunda-feira, se Deus quiser, né? É, mas vai ficar aí mais uma música pra vocês. Deus abençoe a todos, tenham um ótimo final de semana. Vão pra festa de Aurelino, muita gente vai. Mas saiba brincar, viu? É, saiba se divertir. Diversão não é violência. Abração a todos e até segunda, se Deus quiser.

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0: O leite materno é o alimento mais completo para o bebê. 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
2: A número 1. Agora, mais um climão daqueles.
3: E só podia ser mais um sucesso.
2: Rafa Torres,
3: libera ela.
2: Mas fica por aqui.
3: Não.

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0: Obrigado.
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